0: Olá, boa noite.
1: Boa noite para você que nos acompanha em todo o país.
0: Quinta-feira, 10 de setembro de 2026.
1: Vamos aos destaques do dia.
0: Fim da taxa das blusinhas.
1: Sancionada a lei que acaba com a cobrança do imposto de 20% sobre compras de até 50 dólares. Luciana Colares de Holanda.
2: O fim da cobrança vale para o imposto federal. As compras internacionais continuam sujeitas ao ICMS, com alíquotas definidas pelos estados e Distrito Federal.
0: Nunca é tarde para aprender.
1: Cadastro da Educação de Jovens e Adultos orienta quem quer voltar a estudar. Luana Karen.
3: A plataforma é um auxílio para o aluno encontrar a oportunidade de matrícula mais adequada à sua realidade.
0: Segurança na hora das compras.
1: Do brinquedo ao eletrodoméstico, verifique o selo de conformidade do Inmetro que garante a segurança do produto.
0: Capacetes, cilindros de gás natural e extintores de incêndio contam ainda com selo digital. Quem explica é Márcio Oliveira, presidente do Instituto.
4: Ele vai pegar a câmera, fazer a foto no QR Code e imediatamente vai ser direcionado para a nossa atendente virtual. Ato contínuo, ela vai dizer selo falso ou vai dizer produto aprovado.
1: Hoje, na apresentação da Voz do Brasil, Luciano Seixas e Mariana Jungmann.
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1: A chamada taxa das blusinhas agora foi zerada de forma definitiva.
0: O imposto de 20% era aplicado sobre importação de compras de até 50 dólares, ou seja, R$250.
1: E agora serão aplicadas apenas taxas estaduais, o que reduz o custo desses itens.
2: O texto aprovado pelo Congresso Nacional e sancionado nesta quinta-feira acaba com um imposto de 20% sobre compras internacionais de até 50 dólares, a chamada taxa das blusinhas. A cobrança já estava suspensa desde maio com a edição da medida provisória. Agora, com a sanção, se torna definitiva. O ministro da Fazenda, Dario Durigan, explica como funciona hoje o acompanhamento dessas mercadorias que vêm para o Brasil.
5: O desembaraço ele é expresso. A gente recebe a informação do que vem das empresas desde antes de sair do porto de origem. Todas as empresas sentaram conosco e disseram, não, nós vamos padronizar a caixa. Então a gente sabe o que está dentro, de que empresa que vem, que está cumprindo com regra de proteção criança e adolescente.
2: O fim da cobrança vale apenas para o imposto federal. As compras internacionais continuam sujeitas ao Imposto sobre Circulação de Mercadorias e Serviços, o ICMS, com alíquotas definidas pelos estados e pelo Distrito Federal. Serão realizadas avaliações periódicas dos impactos econômicos da lei e, caso sejam identificadas consequências, medidas poderão ser adotadas. A lei também zera impostos de importação de medicamentos destinados a doenças raras e negligenciadas sem similar nacional. Reportagem Luciana Colares de Holanda.
0: Os vales do programa Gás do Povo referentes ao mês de setembro já estão disponíveis. O prazo começou hoje.
1: A informação é do Ministério do Desenvolvimento e Assistência Social, Família e Combate à Fome.
6: A frequência de recebimento do vale varia de acordo com a quantidade de pessoas que compõem a família. Por isso, a orientação é consultar os canais oficiais e verificar se há um vale disponível e até quando ele pode ser usado. Os canais oficiais são o aplicativo Meu Social, o portal Cidadão Caixa, o Disque Social 121 com ligação gratuita e o site gasdopovo.mds.gov.br. Repetindo, gasdopovo.mds.gov.br. Por estes canais, também é possível localizar as revendas credenciadas ao programa. A Secretária Nacional de Integração e Articulação de Plataformas Sociais Eletrônicas do MDS, Ana Lúcia Alonso, fala sobre a quantidade de vales disponíveis para cada tamanho de família.
7: O período é definido pela quantidade de pessoas na família. Famílias com mais de 4 pessoas, a cada 2 meses tem um novo vale. Família de 2 ou 3 pessoas, a cada 3 meses. E todo dia 10 tem vale novo. Então é só ficar atento com a data fim e receber a nova recarga do gás, garantindo assim a alimentação do dia a dia e a qualidade de vida, dignidade para as famílias brasileiras.
6: Os vales garantem a recarga do botijão de gás de cozinha de 13 quilos. Para fazer a recarga, a família deve levar o botijão vazio até a revenda credenciada. Para trocar o vale pela recarga, os beneficiários podem usar o cartão do Bolsa Família com chip, o cartão de débito da Caixa ou o CPF da pessoa responsável familiar. Neste caso do CPF, o responsável familiar vai receber um código enviado por SMS para o celular cadastrado na Caixa Econômica. O código recebido por SMS deve ser utilizado somente no momento da validação da recarga. O MDS orienta que o código não seja compartilhado por WhatsApp, telefone ou com outras pessoas. Acesse gov.br/mds e saiba quem pode ser beneficiário do Gás do Povo. Reportagem Érica Brás.
0: Nesta semana, comemora-se o Dia Mundial da Alfabetização, fase do ensino que é a base para o desenvolvimento de um indivíduo.
1: Ela garante o acesso a informações básicas e aos direitos fundamentais e abre portas para o futuro, mesmo quando ocorre depois da idade recomendada.
0: E é sobre a educação de jovens e adultos que vamos falar nessa reportagem, a partir da história de Nelma Maria, que nasceu no interior de Pernambuco.
1: Para que essa modalidade de ensino chegue a mais pessoas, foi criado um cadastro online, acessível a qualquer um que quer voltar ou começar a estudar.
3: Filha única, na infância, Nelma Maria não teve outra opção que não trabalhar para ajudar em casa. Uma fase da vida que ficou marcada na memória.
8: Eu nasci e me criei na roça, trabalhando. Com 7 anos, tomava conta de um monte de bicho. E dali não era para sair para lugar nenhum.
3: Foi na terceira idade, aos 65 anos, que Nelma conseguiu, enfim, sentar em uma sala de aula. Ela é aluna da Educação de Jovens e Adultos, no Centro de Ensino Médio 3 da Ceilândia, cidade que fica a cerca de 35 quilômetros do centro de Brasília.
8: Era o meu sonho estudar. E depois que eu vim para essa escola, pronto, foi a minha felicidade, foi a minha alegria. E quando eu entrei, eu não sabia de nada. Eu errava tudinho. Agora não, está tudo mais fácil para mim. Prova de português, passei, ganhei 9,5, na outra ganhei 7. Matemática, eu só errei 3. Eu fiquei tão feliz que eu saí daqui, eu estava flutuando.
3: A educação de jovens e adultos atende pessoas dos mais diferentes níveis de alfabetização e é um direito garantido por lei. Como lembra a secretária de Educação Continuada, Alfabetização de Jovens e Adultos, Diversidade e Inclusão, do Ministério da Educação, Zara Figueiredo.
9: Quando a gente tem, por exemplo, na Constituição, o artigo 205, dizendo que a educação é um dever do Estado e um direito do indivíduo, esse direito é para todos aqueles que estão na idade educacional, mas também aqueles que não tiveram acesso na idade considerada recomendada. Portanto, a EJA está dentro desse bojo constitucional.
3: Segundo o Censo Escolar de 2025, o país tinha mais de 2 milhões e 200 mil estudantes matriculados na EJA em quase 30 mil instituições de ensino. Fernando Lourenço, diretor do Centro de Ensino Médio 3 da Ceilândia, onde estuda a Nelma Maria, que conhecemos no início desta reportagem, explica que a escola se preparou para acolher as diferentes realidades dos alunos. Mais da metade das 64 turmas da instituição de ensino são turmas da educação de jovens e adultos.
10: São dois mundos diferentes. O ensino médio regular é uma coisa e a educação de jovens e adultos é outra. O público é diferente, os professores são diferentes, todo o planejamento é diferente.
3: Professora da instituição, Etienne Melina, afirma que aprende todos os dias com os alunos da EJA. Ela diz que para manter o aluno dentro de sala de aula, a motivação precisa ser constante.
11: É um trabalho diário, porque todos os dias para eles vem alguma coisa diferente que acontece na vida deles, uma situação ou uma promoção no trabalho que modifica toda a rotina deles. Então é sempre um trabalho diário de manter aquele aluno ali.
3: Para facilitar o acesso de pessoas que não tiveram a oportunidade de concluir a educação básica na idade regular, foi criado o Cadastro da Educação de Jovens e Adultos. A plataforma é um auxílio para o aluno encontrar a oportunidade de matrícula mais adequada à sua realidade. O endereço é cadeja.mec.gov.br. Reportagem Luana Carvalho.

0: cuidarem. Uma solução inovadora para um problema grave e bastante comum, o chamado pé diabético.
1: Cientistas da Universidade de Brasília uniram látex natural e luz de LED em uma tecnologia que acelera a cicatrização de feridas causadas pela doença.
0: Os curativos desenvolvidos pelos pesquisadores prometem reduzir o caminho da recuperação dos pacientes.
1: Saiba mais no quadro Ciência na Prática.
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3: Uma tecnologia desenvolvida no coração do Brasil promete transformar o tratamento de feridas crônicas. Uma combinação de látex e luz de LED acelera a cicatrização do chamado pé diabético.
4: Eu sou o professor Átila da Rocha, professor e pesquisador da Universidade de Brasília e coordenador adjunto do projeto RAFA, desenvolvido especialmente para auxiliar no tratamento de feridas associadas ao pé diabético. O projeto RAFA nasceu a partir da experiência e das pesquisas voltadas para o tratamento de feridas de difícil cicatrização. A ideia fundamental foi combinar dois elementos que já são reconhecidos por seu potencial de favorecer o processo de cicatrização. O primeiro é uma película produzida a partir do látex natural e o segundo é a luz vermelha emitida por LED. No projeto RAFA, esses dois elementos são utilizados de maneira combinada.
3: A pesquisa alia o poder regenerativo da borracha natural e a capacidade de recuperação de tecidos pela luz de LED. O projeto caminha para se tornar um tratamento disponível para toda a população.
4: E os resultados obtidos até agora foram bastante positivos. Nesses estudos, nós observamos uma melhora significativa no processo de cicatrização e uma redução de tempo necessário para a cura das feridas quando comparado ao tratamento convencional. Atualmente, a tecnologia passou já por testes clínicos, né? E ele foi licenciado para uma empresa. A expectativa é que, concluídas essas etapas regulatórias necessárias, essa tecnologia possa chegar à população e tornar-se mais uma alternativa para o tratamento das complicações do pé diabético.
3: Acompanhe a pesquisa na página da Universidade de Brasília. E esse foi o Ciência na Prática, com produção de Warby Kalil e edição de Edinaldo Júnior. E nosso encontro com o Saber Científico volta na próxima semana. Até lá!
0: Só em 2025, a Polícia Rodoviária Federal registrou mais de 22.700 infrações por motoristas não estarem usando cadeirinha e equipamentos de retenção, como o Bebê Conforto.
1: O Bebê Conforto é um dos primeiros equipamentos onde a criança fica e é colocada após o nascimento. Por isso, deve oferecer segurança aos pequenos.
0: Na hora de comprar, é importante ficar de olho se o equipamento está dentro das regras e possui o selo do Inmetro, o Instituto Nacional de Metrologia, Qualidade e Tecnologia.
5: Na hora de comprar o Bebê Conforto, segurança deve vir antes do preço ou da aparência. Para escolher o modelo certo, pais e responsáveis precisam observar as características da criança e as orientações do fabricante. Um dos primeiros itens a conferir é o selo de identificação da conformidade do Inmetro. No Brasil, os dispositivos de retenção para crianças têm certificação obrigatória e precisam atender os requisitos técnicos definidos pelo Instituto. O chefe de divisão de regulamentação e qualidade regulatória do Inmetro, Hércules Souza, explica que o selo significa que o produto passou por todos os testes de segurança.
6: O selo do Inmetro, né? Ele é evidência de que, de fato, esse objeto, componente, esse equipamento, o conforto, de fato, passou pelos ensaios, né, estabelecidos pelos requisitos técnicos do Inmetro e atendem, portanto, a esse requisito estabelecido de maneira compulsória no país. Então, dispositivo de retenção para criança, incluindo aí bebê conforto, é um produto que tem que ser certificado compulsoriamente no Brasil.
5: Também é preciso conferir no produto e no manual os limites de peso e altura indicados pelo fabricante. As informações são importantes para saber se aquele modelo é adequado para a criança. A Diana Carajá, empresária de uma loja de bebês em Brasília, destaca que os pais precisam ficar atentos à segurança e o conforto dos aparelhos.
7: É um dos primeiros ambientes que o recém-nascido vai ter que se adaptar. Segurança, conforto são prioridade. A marca é algo que você pode considerar como um ponto mais secundário.
5: Para bebês de até um ano ou com até 13 quilos, dentro do limite definido pelo fabricante, o bebê conforto deve ser usado no banco traseiro e de costas para o movimento do veículo. Em caso de dúvida ou irregularidade, o consumidor pode procurar os canais oficiais do

0: Metro. Reportagem Pablo Mundim.
1: Não são só os bebês conforto que precisam de selo de conformidade. São 600 produtos que passaram a receber o selo do Inmetro, que atesta a qualidade e a confiabilidade.

0: é verdadeiro e se ou se houve falsificação.
1: Nós conversamos com Márcio Oliveira, presidente do Instituto, sobre essas inovações e o trabalho de testagem e garantia realizado pelo Inmetro. Acompanhe.
0: Presidente, bem-vindo à Voz do Brasil. Um prazer ter o senhor com a gente aqui. Vamos falar sobre essa nova exigência dos capacetes para motociclistas, que agora eles têm que ter o selo de conformidade do Inmetro, né? O que esse selo garante em relação aos capacetes?
2: Obrigado pelo convite. É uma grande satisfação poder falar um pouco das ações do Inmetro a toda a população, a todos os consumidores. Bom, na verdade, o capacete, ele é um dos 600 produtos regulamentados pelo Inmetro. Isso significa que capacete, brinquedo, gás natural veicular, cilindro, só pode ser fabricado ou comercializado no Brasil se for certificado. Nós criamos uma plataforma chamada Inmetro na Palma da Mão. E na primeira etapa, nós envolvemos os capacetes, daí a nova exigência, capacetes, cilindros de gás natural veicular e extintores de incêndio. Esses três produtos foram escolhidos face às grandes denúncias e às grandes notificações de acidentes. Nós criamos essa nova marca, que é o selo digital do Inmetro, onde possui 5 itens de segurança que o consumidor pode identificar na hora, no simples fato de movimentar o capacete. Então, quando o consumidor movimenta o capacete, o selo aparece aprovado, ou então aparece a marca do Inmetro. Se não aparecer nessa logomarca, já é um indício de reprovação. Mas o item de maior segurança é exatamente o QR Code. Então, o consumidor, por meio de um aplicativo chamado Inmetro na Palma da Mão, que pode ser baixado no Android e iOS, de forma muito simples, sem muitas etapas, ele vai pegar a câmera, fazer a foto no QR Code e imediatamente vai ser direcionado para a nossa atendente virtual, chamada A Medida. A Medida, com uma linguagem muito simples, vai perguntar: está com dúvida na compra desse capacete? O consumidor vai falar sim. Ato contínuo, ela vai dizer selo falso. Ou vai dizer produto aprovado.
0: O Inmetro realiza testes que atestam a segurança. A gente está falando aqui dos capacetes, mas a gente poderia estar falando, por exemplo, de brinquedos, ou o senhor falou dos cilindros de gás natural, ou seja, coisas muito sensíveis do ponto de vista do estrago, né, que podem causar. Então, eu queria que o senhor falasse um pouco mais sobre esses testes de segurança, como que eles são feitos, como que o Inmetro atesta a segurança dos produtos.
2: Além do fortalecimento da economia do nosso país, porque deixa a concorrência de forma competitiva, eliminando exatamente a pirataria, a concorrência desleal, mas além de toda essa questão econômica, existe o principal, que é a segurança. Nós temos, nos anos anteriores, registros de acidente doméstico com brinquedo, por exemplo. Brinquedo que, ao cair de uma altura pequena, solta a parte pequena. É muito comum uma criança até 3 anos de idade colocar na boca e causar um sufocamento. Então, são situações que jamais esse brinquedo seria aprovado pelo Inmetro. Nós temos ensaios em nossos laboratórios que simulam a garganta da criança. Então, são realizados vários ensaios, nós identificamos material tóxico na tinta. Também é comum a criança colocar o brinquedo na boca e ali estaria sendo contaminada. Brinquedos elásticos, já aconteceram casos de sufocamento, de enforcamento. Então, são riscos que são eliminados quando existe a marca do Inmetro. Daí a grande relevância desse projeto. O consumidor levar para casa um produto certificado achando que está aprovado e, na verdade, o selo é falso, é um risco realmente em potencial. Mariana, são 600 produtos regulamentados pelo Inmetro, fora os instrumentos de pesar e medir, como a balança, que você paga em função do peso, os radares no Brasil, que você paga em função da velocidade que foi medida. O radar está mostrando que você a limite da via 80 quilômetros. E você recebe uma multa dizendo que você ultrapassou essa velocidade. Será que esse radar está verificado pelo Inmetro?

0: Isso é a população que tem que tomar conhecimento e medida. O radar está mostrando que você está no limite da via 80 km. E você recebe uma multa dizendo que você ultrapassou essa velocidade. Será que esse radar está verificado pelo Inmetro? Isso a população que tem que tomar conhecimento, foi colocado no seu tanque. Então nós temos toda essa infraestrutura da qualidade no país, são mais de 12 mil técnicos realizando de forma preventiva esse trabalho em todo o país.
1: Muito bem, nós conversamos com Márcio André Oliveira, presidente do Inmetro. Muito obrigada, presidente, pela sua entrevista à Voz do Brasil.
0: Uma vez, agradecemos muito a oportunidade e, no caso de dúvidas, reclamações, denúncias, também nós temos à disposição da população a nossa ouvidoria. O número é o 0800-285-1818. 0800-285-1818. Muito obrigado.
1: E o Inmetro alerta sobre uma mensagem falsa que vem sendo enviada em nome da instituição.
2: O comunicado tem como alvo empresas e cidadãos e simula uma comunicação oficial relacionada a uma suposta inspeção.
1: A mensagem apresenta dados como número de processo, data de fiscalização, possíveis penalidades e prazo para regularização.
2: E inclui um botão com a indicação acessar notificação. O recurso pode ser utilizado para induzir o destinatário a clicar em links maliciosos ou fornecer informações.
1: O Inmetro esclarece que não emitiu o documento e reforça que a mensagem não deve ser considerada uma comunicação oficial.
2: Qualquer dúvida, a ouvidoria do Instituto pode ser acionada pelo site gov.br/inmetro ou pelo telefone 0800-285-1818.
1: Uma operação do Ministério do Trabalho e Emprego resgatou mais de 400 trabalhadores de condições análogas à escravidão.
2: Desse total, mais da metade foram registrados apenas em Minas Gerais.
3: A operação resgatou 479 trabalhadores de condições análogas à escravidão. Entre os resgatados estavam 75 mulheres, 13 crianças e adolescentes e 66 migrantes, vindos de países como Argentina, Uruguai, Venezuela e Guiné-Bissau. Para realizar esse resgate, foram feitas 231 ações de fiscalização. As ações se concentraram principalmente no meio rural, no cultivo de café, cebola e batata inglesa. Houve resgate também no meio urbano, sobretudo nas construções. Há ainda casos de trabalho doméstico forçado. Em uma das situações, uma mulher de 51 anos era mantida trabalhando para uma família desde os 10 anos de idade, sem salário regular. Os empregadores foram notificados a rescindir os contratos de trabalho e a pagar aos trabalhadores um total de mais de R$1.400.000 em verbas trabalhistas e rescisórias. Os resgatados também receberão um seguro-desemprego especial. Se você desconfia de alguma ação de trabalho forçado, faça sua denúncia de forma sigilosa pela internet, no sistema IP, no site ip.cit.trabalho.gov.br. Márcia Fernandes, para a Voz do Brasil.
1: E o Ministério do Trabalho e Emprego estabeleceu prazo de 60 dias para que todos os nutricionistas, empresas beneficiárias, empresas fornecedoras e empresas facilitadoras realizem o recadastramento integral no PAT, o Programa de Alimentação do Trabalhador.
2: O prazo termina em 9 de novembro e o não cumprimento resulta na exclusão automática do cadastro no programa.
1: O recadastramento deve ser realizado em novopat.trabalho.gov.br.
2: E essas foram as informações, as notícias do governo federal.
1: Uma realização da Secretaria de Comunicação Social da Presidência da República.
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1: Fique agora com as notícias do Poder Judiciário e do Congresso Nacional. Boa noite.
2: Boa noite, até amanhã.
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6: Ministro Flávio Dino, do Supremo Tribunal Federal, o STF, retira sigilo da investigação de repasse de emendas ao filme em homenagem ao ex-presidente Jair Bolsonaro.
7: Terceira turma do Superior Tribunal de Justiça, o STJ, veda a interrupção repentina de cobertura de tratamento a paciente com TDAH após encerramento de contrato.
6: Justiça do Trabalho reforça a campanha Setembro Amarelo sobre a saúde mental nas empresas.
7: Boa noite, eu sou o Arthur Filho.
6: E eu sou Walter Lima.
7: O ministro...

0: O ministro Flávio Dino, do Supremo Tribunal Federal, retirou o sigilo da decisão proferida que autorizou a operação da Polícia Federal realizada nesta quinta-feira no âmbito de ação que investiga o repasse de emendas parlamentares para empresas ligadas ao filme Dark Horse, que retrata a trajetória do ex-presidente Jair Bolsonaro.
1: De acordo com a Polícia Federal, as investigações apontam a existência de uma organização criminosa formada por agentes públicos e privados, suspeita de direcionar verbas públicas para empresas subcontratadas de forma irregular, sem comprovação da efetiva prestação dos serviços contratados.
0: Entre os alvos dos mandados de busca e apreensão da operação estão o deputado federal Mário Frias e a da produtora de Dark Horse, Karina Gama.
1: Na decisão, o ministro Flávio Dino destacou que, por envolver autoridades com fórum por prerrogativa de função, impõe-se a remessa imediata ao Supremo Tribunal Federal.
0: A terceira turma do Superior Tribunal de Justiça, o STJ, decidiu que o plano de saúde não pode interromper de forma repentina o tratamento multidisciplinar de um paciente com TDAH.
1: Essa regra se aplica mesmo quando a operadora tenha exercido regularmente o direito de rescindir um contrato coletivo. Kátia Gomes.
2: O caso envolveu uma criança que fazia acompanhamento multidisciplinar para TDAH quando o contrato do plano de saúde foi rescindido. A operadora alegou que o acompanhamento não seria indispensável à sobrevivência da paciente. O colegiado deu parcial provimento ao recurso. Segundo a relatora, ministra Nancy Andrighi, a legislação prevê a necessidade de acompanhamento integral de pessoas com TDAH, inclusive com equipe multidisciplinar. Ela ressaltou que a proteção não significa assistência vitalícia, mas a cobertura deve durar por tempo razoável até a alta médica, estabilização clínica ou uma alternativa que garanta a continuidade do tratamento.
0: A campanha Setembro Amarelo reforça a importância de falar sobre saúde mental também nas empresas.
1: A Justiça do Trabalho tem acompanhado de perto essa realidade. Larissa Batista.
3: Em 2025, mais de 546 mil benefícios por incapacidade temporária foram concedidos pela Previdência Social, relacionados a transtornos mentais e comportamentais. Em um caso recente, o TST determinou indenização a um bancário, após reconhecer que a pressão por metas, os anos em cargos de chefia e os afastamentos médicos contribuíram para agravar o seu quadro depressivo. Atenta a esse cenário, a Justiça do Trabalho promove ações em defesa da saúde mental por meio do programa Trabalho Seguro. Se precisar de ajuda, ligue 188.
0: Ministério Público Federal fecha acordo que destina mais de R$1.800.000 ao Sistema Único de Saúde, o SUS, no Rio Grande do Sul.
1: O acordo prevê ainda 12 meses de prestação de serviços à comunidade. Vanessa Pereira.
4: O acordo de não persecução penal foi firmado entre o Ministério Público Federal e duas investigadas, a sócia proprietária e a supervisora comercial de uma empresa fornecedora de materiais médico-hospitalares por corrupção ativa e associação criminosa em esquema de pagamento de propina a médicos do SUS no município de Passo Fundo, no Rio Grande do Sul. Segundo o acordo, os mais de R$1.800.000 serão repassados ao SUS. Além das obrigações financeiras, cada investigada deverá prestar 4 horas semanais de serviços à comunidade durante um ano.
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0: A você, uma boa noite.
1: E até amanhã.
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7: Eu sou Paula Groba.
8: E eu sou Humberto Pinheiro.
7: E estes são os destaques de hoje do Jornal do Senado, que começa agora.
8: Sancionada lei que acaba com taxa das blusinhas para compras internacionais de até $50.
7: União terá fundo para ampliar acesso gratuito à justiça.
8: Setembro Amarelo. Senado debate prevenção do suicídio e valorização da vida.

0: Boa noite.
1: Boa noite.
0: Foi sancionada a lei que acaba com a chamada taxa das blusinhas sobre compras internacionais de até $50.
1: A norma acaba com a cobrança de 20% de imposto de importação. O texto foi aprovado pelo Congresso Nacional na semana passada. Senadores defenderam que a medida deve beneficiar os consumidores com menor poder de compra. Repórter Lana Dias.
2: Foi oficializado em lei o fim do imposto de importação de 20% sobre compras internacionais de até $50, a chamada taxa das blusinhas. A norma também diminui de 60% para 30% a tarifa sobre mercadorias de até $3.000. A lei altera a cobrança do imposto de importação, mas as compras ainda continuam sendo tributadas pelo ICMS, imposto que pode variar de acordo com o estado. Quando a proposta foi aprovada no plenário do Senado, a relatora, senadora Leila Barros, do PDT do Distrito Federal, afirmou que a medida deve beneficiar os consumidores com menor poder de compra.
3: E nós sabemos quem são muitos dos brasileiros que utilizam essas compras de pequeno valor. São pessoas que procuram um produto mais barato, são famílias que precisam fazer o orçamento caber no final do mês, são trabalhadores que pesquisam preço, comparam alternativas e encontram no comércio eletrônico uma maneira de ampliar o seu poder de compra.
2: A princípio, as regras foram determinadas por medida provisória do Poder Executivo, que estava em vigor desde maio. Mas o texto recebeu modificações no Congresso Nacional. Uma delas foi a isenção da tarifa sobre medicamentos importados para tratamento de doenças raras ou negligenciadas que não tenham similar nacional. Também foi incluída a avaliação periódica pelo Ministério da Fazenda para verificar os efeitos econômicos da medida. A primeira deverá ser feita no prazo de 3 meses e as próximas em um intervalo de até 6 meses cada, abrangendo setores de têxteis e vestuário, calçados, acessórios, brinquedos e cosméticos. O regime de tributação também deve passar por avaliação anual do Congresso Nacional. O Poder Executivo fica autorizado a estabelecer limites de frequência nas compras, para evitar o fracionamento de remessas e a utilização da isenção para fins comerciais.
0: Uma nova lei também sancionada mudou as regras da relação entre contribuintes e o fisco. Na prática, a ideia é ter multas mais proporcionais e dar mais caminhos para resolver divergências sem precisar ir à justiça. A regra geral agora é que a multa não ultrapasse 75% do imposto devido e quem regularizar a situação por conta própria poderá ter desconto na penalidade. O desconto é maior para quem paga ou parcela a dívida logo no início da discussão. Em casos mais graves, como fraude ou sonegação, a multa poderá chegar a 100%. Para quem é reincidente, pode chegar a 150%.
1: A lei também amplia a possibilidade de acordos entre o contribuinte e o fisco por meio de mediação e transação tributária e prevê a arbitragem especial tributária em que um terceiro imparcial poderá decidir o conflito sem que a disputa precise chegar ao judiciário. Para o relator da proposta, senador Efraim Filho, do PL da Paraíba, as mudanças reduzem a burocracia e dão mais segurança jurídica ao bom contribuinte.
4: O objetivo não é enfraquecer a administração pública, também não é criar privilégio para o contribuinte. O objetivo é construir equilíbrio, cobrar corretamente de quem deve, combater fraude e sonegação, mas preservar garantias mínimas para o contribuinte de boa fé.
0: O senador Flávio Arnes, do PSB do Paraná, destacou a importância da proposta que permite o saque do FGTS quando o trabalhador ou seu dependente for diagnosticado com esclerose múltipla ou esclerose lateral amiotrófica, conhecida como ELA. O projeto já foi aprovado pelo Senado e atualmente está em análise na Câmara dos Deputados.
1: O parlamentar enfatizou que a medida reconhece que as consequências do diagnóstico não se limitam a questões de saúde, mas atingem outras áreas da vida do paciente. Dados da Associação Brasileira de Esclerose Múltipla apontam que cerca de 40 mil brasileiros convivem com a condição autoimune, que afeta o sistema nervoso central e pode gerar desde dificuldades motoras até problemas cognitivos e visuais.
5: Essa proposta reconhece que o diagnóstico de uma doença crônica produz impactos que ultrapassam a dimensão clínica e atingem toda a organização familiar e financeira.
0: E uma nova lei criou um fundo para ampliar o acesso gratuito à justiça para pessoas que precisam de assistência.
1: A norma ainda determina que a execução dos recursos do fundo seja divulgada em um portal público de transparência.

0: Repórter Patrícia Oliveira.
1: Para fortalecer a Defensoria Pública da União, um novo fundo deverá promover a prestação de assistência jurídica gratuita a quem não tem condições de pagar. O fundo teve origem em projeto de lei aprovado no Senado e de iniciativa da própria Defensoria. Entre as fontes de recursos estão dotações do orçamento e 5% das custas recolhidas na Justiça da União. Em plenário, o senador Eduardo Gomes, do PL de Tocantins, destacou que o fundo deve aumentar a capacidade de atendimento à população,
2: contribuindo para ampliação e qualificação do acesso à justiça e para a promoção dos direitos fundamentais, especialmente das pessoas em situação de vulnerabilidade.
1: A nova lei também determina que a execução dos recursos do fundo seja divulgada em um portal público de transparência. A lei entrará em vigor em outubro, 45 dias após a publicação.
3: E as futuras polícias municipais poderão ter mais autonomia para serem criadas. O Senado analisa uma mudança na PEC da Segurança Pública que retira a exigência do aval dos conselhos estaduais para a criação dessas corporações.
0: A emenda será analisada na próxima reunião da Comissão de Constituição e Justiça. Repórter Bruno Lourenço.
4: A PEC da Segurança diz que os municípios poderão constituir polícias para o policiamento ostensivo e comunitário e que essas corporações passarão por uma certificação periódica pelo Conselho Estadual de Segurança Pública e Defesa Social. O senador Alessandro Vieira, do MDB de Sergipe, apresentou um pedido para retirar o dispositivo.
5: Ao criar uma nova instância política de controle e fiscalização, de um ente federado por outro, porque observe, esse Conselho Estadual, ele vai interferir na autonomia de um órgão municipal. E isso não faz sentido do seu ponto de vista jurídico.
4: O relator Rogério Carvalho, do PT de Sergipe, defende a chamada acreditação para buscar padronização e qualidade.
6: É para garantir que as normas federais únicas, ou seja, um sistema de referência, uma norma federal, se aquelas normas estão ou não sendo aplicadas por aquela corporação que está nascendo.
4: A emenda que retira a acreditação das polícias municipais por um conselho estadual deve ser analisada na próxima reunião da CCJ.
3: O silêncio também pode ser um sinal de alerta quando o assunto for depressão e ansiedade. No Setembro Amarelo, a Comissão de Direitos Humanos debateu formas de prevenir o suicídio e de fortalecer a valorização da vida.
0: Especialistas destacaram a importância de identificar situações de fragilidade emocional e apresentaram redes de apoio que podem ajudar quem enfrenta momentos de crise. Repórter Douglas Castilho.
7: Amarelo é a cor que representa um sinal de alerta. São 720 mil pessoas no mundo todo ano, segundo a OMS, vítimas de uma dor às vezes visível só para quem sofre. A presidente da Comissão de Direitos Humanos, senadora Damaris Alves, do Republicano, do Distrito Federal, destacou que a questão é mais complexa do que a depressão e precisa de uma abordagem também complexa.
8: Prevenir significa, portanto, atuar também nas escolas, nas famílias, nas comunidades. Enfrentar o bullying, o cyberbullying e as violências. Promover competências socioemocionais e identificar precocemente sinais de sofrimento e garantir acesso oportuno ao cuidado.
7: O representante do Centro de Valorização da Vida, CVV, Alan Teixeira Lima, apresentou o trabalho da instituição, que é referência internacional no tema.
9: Nós somos mais conhecidos pelo telefone 188. No último ano, a gente fez 2 milhões de apoios emocionais. Uma pessoa pode ligar quantas vezes quiser para o CVV.
7: Outro canal de apoio é a Rede Pode Falar, voltada ao apoio a jovens que tenham de 13 a 25 anos, período em que o suicídio figura entre as principais causas de morte. Se precisar, peça ajuda.
0: Com edição de Paula Groba e trabalhos técnicos de Eliseu Caires, o Jornal do Senado fica por aqui. Acompanhe agora as notícias da Câmara dos Deputados. Boa noite.
3: Boa noite e até amanhã.
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11: Câmara pode incluir sardinha em lata na lista de produtos da cesta básica.
12: Proposta prorroga bolsas de ensino superior por nascimento de um filho.
13: Projeto cria política para acompanhar tecnologias criadas pela sociedade.
14: Boa noite.
13: Avança na Câmara a proposta que institui uma política nacional para o acompanhamento de tecnologias desenvolvidas pela sociedade.

0: A repórter Mônica Tati tem os detalhes.
1: Proposta em análise na Câmara institui a Política Nacional de Tecnologia Social. O projeto, apresentado pela deputada Jandira Fegali, do PCdoB do Rio de Janeiro, define a tecnologia social como o conjunto de processos coletivos, colaborativos e interdisciplinares que priorizam a inovação tecnológica voltada à democratização do desenvolvimento. Jandira Fegali fala sobre a importância de criar uma política para o setor, aproveitando a criatividade da sociedade.
2: Por exemplo, nas comunidades, nas favelas, em todo canto, período da enchente semiárido, que tecnologia o povo usa para dar suas soluções. A moeda complementar foi uma solução popular que começou no Ceará. E muitas outras soluções, inclusive medicinais. Então, a tecnologia social é aquela que vem inovado pelo povo e que precisa estar regulamentado em lei para que seja valorizada, reconhecida, fomentada e que a gente consiga, inclusive, dar a propriedade intelectual, que para eles é coletiva, para que essa inovação seja, de fato, respeitada.
1: As iniciativas previstas na proposta incluem áreas como água, alimentação, educação, energia, habitação, saúde, meio ambiente, inclusão digital e de assistência para pessoas com deficiência. A proposta prevê a prioridade na análise de pedidos de patente ou de registro dessas tecnologias no INPI, o Instituto Nacional da Propriedade Industrial. A titularidade dos direitos de invenção será decidida nos próprios contratos de fomento, garantindo que as comunidades que ajudaram a criar a solução também participem dos benefícios. Também estão previstos mecanismos que permitem que estados e municípios possam aderir às ações e que recebam apoio técnico do governo federal. A deputada Jandira Fegali explica que a construção do projeto envolveu vários setores da sociedade e governamentais.
2: Fizemos uma construção com o Ministério de Ciência, Tecnologia e Inovação e com os movimentos que representam essas várias tecnologias que surgiram no mundo, inclusive com alguns bancos de fomento, como o Banco do Brasil, como a Embrapa, Caixa Econômica, também participaram dessa construção. E, finalmente, a gente aprovou um projeto que identifica esse conjunto de contribuições, essa comunhão de contribuições que nós fizemos aqui na Comissão de Ciência, Tecnologia e Inovação.
1: O texto aprovado pela Comissão de Ciência, Tecnologia e Inovação da Câmara retirou o repasse de recursos do Fundo Nacional de Desenvolvimento Científico e Tecnológico para a Política, mas manteve a possibilidade de apoio através de dotações orçamentárias e por instrumentos de fomento já existentes. O projeto que institui a Política Nacional de Tecnologia Social ainda será analisado pelas comissões de Finanças e Tributação e de Constituição e Justiça. E se for aprovado, pode seguir direto para a votação no Senado. Da Rádio Câmara de Brasília, Mônica Tati.
3: Desenvolvimento Regional.
4: A Comissão da Amazônia aprovou o projeto que prevê a criação de cooperativas têxteis comunitárias. Relator do texto no colegiado, Zezinho Barbari, do PP do Acre, acredita que com a medida, famílias vulneráveis financeiramente terão mais renda e trabalho nas regiões Norte e Nordeste.
0: Zezinho Barbari informa que os órgãos federais vão dar preferência à compra de uniformes feitos por essas associações locais. Além disso, o deputado acrescenta que o programa incentiva o reaproveitamento ecológico de tecidos.
4: Proposta de Paulo Alexandre Barbosa, do PSD, quer o reconhecimento de Ibirá, cidade do noroeste de São Paulo, como capital nacional das águas medicinais. Em sua justificativa, ele afirma que o poder terapêutico das águas termais do município é conhecido desde 1909.
0: Segundo Paulo Alexandre Barbosa, as condições geológicas locais determinam os altos índices de vanádio, de ação antioxidante e controle glicêmico e o pH alcalino das águas. Para ele, a concessão do título busca também estimular o turismo e a preservação do patrimônio natural.
3: Consumidor.
4: Saulo Pedroso, do PSD de São Paulo, defende a criação de um sistema para rastrear e autenticar bebidas alcoólicas importadas. A medida prevê selos físicos e digitais com informações sobre origem, produtor, importador e lote, além de um aplicativo para que o consumidor possa verificar a autenticidade do produto.
0: Para Saulo Pedroso, a proposta ajuda no combate à falsificação de bebidas e

0: Aumenta a segurança dos consumidores. O sistema também deverá integrar informações com os órgãos de fiscalização e permitir a identificação de irregularidades ao longo de toda a cadeia de distribuição.
1: Direitos Humanos.
2: Eros Biondini, do PL de Minas Gerais, apresentou projeto para assegurar a livre manifestação de crenças religiosas, incluindo pregações e citações de textos sagrados. A proposta determina que a simples expressão de dogmas ou convicções religiosas não seja enquadrada como crime.
0: O texto de Eros Biondini também pede que plataformas digitais retirem conteúdos exclusivamente por reproduzirem textos sagrados ou ensinamentos religiosos. A remoção poderá ocorrer por ordem judicial quando houver intenção comprovada de incentivar a prática de crimes violentos.
1: Educação.
2: Avança na Câmara a proposta que permite a prorrogação de bolsas de ensino superior por nascimento de um filho. A repórter Silvia Munhato tem os detalhes.
3: A Comissão de Educação da Câmara dos Deputados aprovou o projeto de lei que garante a pesquisadores e estudantes do ensino superior o direito de prorrogar o prazo de suas bolsas de estudo em caso de nascimento de filho. Pelo texto, bolsas de estudo com duração mínima de 12 meses poderão ter seus prazos estendidos por até 180 dias se houver comprovação de afastamento por nascimento, adoção ou obtenção de guarda judicial. A legislação atual já permitia a prorrogação dos prazos de vigência das bolsas de estudo em caso de adoção. A proposta também permite que dois bolsistas usufruam do benefício simultaneamente, pelo mesmo evento de adoção ou guarda. O relator, deputado professor Alcides, do PSDB de Goiás, diz que o texto é do interesse do sistema educacional.
4: Do ponto de vista educacional, a proposição é meritória, uma vez que apresenta medidas concretas para favorecer, de um lado, a participação dos pais no cuidado dos filhos, desde o nascimento ou adoção, ao mesmo tempo em que favorece a continuidade e conclusão de estudos e pesquisa dos estudantes pai. Ademais, na hipótese de ambos os pais da criança, nascida ou adotada, serem bolsistas, a matéria tem o mérito de assegurar aos dois o direito do afastamento das atividades acadêmicas e a prorrogação da bolsa de estudos.
3: O projeto que permite a prorrogação de bolsas de estudo do ensino superior pelo nascimento de filhos dos estudantes será analisado agora pelas Comissões de Previdência, Assistência Social, Infância, Adolescência e Família e de Constituição, Justiça e de Cidadania. Da Rádio Câmara de Brasília, Silvia Minhato.
0: Tarcísio Mota, do PSOL do Rio de Janeiro, apresentou o projeto que garante tempo de planejamento para professores da educação básica. O texto estabelece que, quando a jornada for organizada por horas-aula, o limite de atividades em sala deve ser calculado pelo mesmo critério.
5: Tempo de planejamento para professor é decisivo para que a educação de qualidade aconteça. E nós não podemos deixar a covardia que alguns governos estão fazendo de contar o tempo de forma a obrigar o professor a pegar mais turmas sem receber um centavo a mais por isso. Esse projeto, portanto, garante a proporcionalidade. 3 aulas dadas, 1 aula de planejamento.
2: Tarcísio Mota sustenta que a regra mínima de proporcionalidade permite ao professor preparar aulas, elaborar provas e cuidar da saúde mental. Ele reforça que condições mais justas de trabalho para docentes asseguram melhor qualidade aos estudantes.
1: Trabalho.
0: Bibo Nunes, do PL do Rio Grande do Sul, é favorável ao projeto que amplia a licença paternidade para pais de recém-nascidos prematuros ou que precisem de internação hospitalar após o parto. O deputado explica que a prorrogação seria equivalente ao período de internação do bebê.
2: Ele acrescenta que, para ter direito ao benefício, será necessário comprovar a prematuridade ou a internação por meio de documentação hospitalar. Bibo Nunes explica que a ideia é garantir a presença do pai ao lado da mãe e do bebê durante um período de maior vulnerabilidade.
6: Um prematuro tem que ter uma necessidade reconhecida de atenção especial. E o pai tem que estar junto com a mãe nesses momentos difíceis. Não é fácil ter filho prematuro. Imagine gêmeos, que normalmente são prematuros. E como é que ficam os pais se não tem o pai ao lado da mãe o tempo todo? Se o recém-nascido precisa de 1 mês, 2 meses, 3, 4, o tempo que for, Isso é fundamental, isso não é regalia nenhuma, é simplesmente reconhecer a parte humana de quem está vindo ao mundo, que é o nascituro.
0: Fábio Garcia, do União de Mato Grosso, propõe criar uma política nacional de gestão de desempenho e eficiência para o serviço público. O projeto prevê avaliações periódicas dos servidores com base em critérios objetivos, como produtividade, qualidade do trabalho e atendimento ao público.
2: A proposta também reconhece o bom desempenho com bônus, capacitação e prioridade para ocupar funções de confiança. Fábio Garcia afirma que a intenção é melhorar a qualidade dos serviços públicos sem alterar os planos de carreira dos servidores.
1: Economia.
0: O plenário da Câmara pode votar projeto que inclui a sardinha em lata na lista de produtos da cesta básica isentos de impostos. Quem explica os detalhes é o repórter Antônio Vital.
7: Ganhou o regime de urgência e pode ser votado a qualquer momento no plenário da Câmara projeto que inclui a sardinha em lata na lista de produtos da cesta básica. Se a proposta virar lei, a sardinha passa a ter alíquota zero no pagamento de dois novos impostos criados pela reforma tributária e que passam a ser cobrados no ano que vem, o Imposto sobre Bens e Serviços, o IBS, e a Contribuição sobre Bens e Serviços, a CBS. O IBS será distribuído a estados e municípios. Já a CBS será o Imposto Federal. Eles vão incidir sobre mercadorias e serviços, inclusive importados. A reforma criou ainda outro tributo, o Imposto Seletivo, que será cobrado sobre produtos que fazem mal à saúde. Esses tributos vão substituir o PIS, a COFINS, o IPI, o ICMS e o ISS. A reforma tributária, aprovada no ano passado, isentou da cobrança do IBS e da CBS os artigos da cesta básica, inclusive carnes, o que não estava no texto e foi acrescentado durante a votação. Outros produtos com alíquota zero são alimentos como arroz, leite, manteiga e queijos. O projeto que ganhou o regime de urgência foi apresentado pelo deputado Luiz Nishimori, do PSD do Paraná, presidente da Frente Parlamentar da Pesca. A proposta será analisada junto com outra, parecida, apresentada pela deputada Ana Paula Lima, do PT de Santa Catarina. Ainda será designado um relator para apresentar um texto único. A justificativa dos autores é que a sardinha em lata é uma fonte de proteína importante para pessoas com menor renda, além de relevante para o setor pesqueiro nacional, que por ano produz mais de 100 mil toneladas do produto. O deputado Pedro Lupion, do Republicanos do Paraná, coordenador da Frente Parlamentar da Agropecuária, defendeu o regime de urgência para a proposta.
8: No dia da votação da reforma tributária, nesse plenário, a questão da sardinha estava no texto. Nós trabalhamos isso junto com as carnes, da mesma maneira que foi feita em relação às outras carnes, com a inclusão na cesta básica. E uma questão de texto prejudicou o setor inteiro pesqueiro, justamente nessa questão da sardinha.
7: Com o regime de urgência, o projeto pode ser votado diretamente no plenário, sem passar pela análise das comissões permanentes da Câmara. Mas a medida não foi unânime no plenário. O deputado Hildo Rocha, do MDB do Maranhão, criticou a urgência, que pode acelerar a análise do projeto e alterar a reforma tributária.
9: Essa matéria, além de não tramitar nas comissões, o que já está errado, essa proposta de lei complementar, ela altera uma regulamentação da reforma tributária que fizemos recentemente. Reforma tributária que entra em vigor a partir do ano que vem, de 2027. Ou seja, ainda nem entrou em vigor e já estamos mudando para beneficiar interesses particulares, não interesses da nação brasileira.
7: Ainda não há data para votação no plenário da Câmara do projeto que inclui a sardinha em lata na lista de produtos da cesta básica. Da Rádio Câmara, de Brasília, Antônio Vital.
1: Segurança Pública.
2: Delegado Palumbo, do Podemos de São Paulo, defende criminalizar a transmissão intencional de treinamento operacional a organizações criminosas. O deputado explica que a proposta também alcança agentes públicos que repassarem esse tipo de conhecimento.
0: Delegado Palumbo argumenta que facções têm atuado de forma cada vez mais profissional com o apoio de agentes que se corrompem. Essa prática, segundo ele, eleva o grau de letalidade das ações criminosas, comprometendo a efetividade das políticas públicas de segurança.
10: O indivíduo que faz isso tem que ficar preso. A pena é estipulada em 12 anos e tem que ficar preso mesmo. Todos aqueles que se corrompem, sejam policiais, agentes públicos, se corrompem e ensinam criminosos a matarem usando um fuzil, que é uma arma de guerra, tem que ficar preso sem benefício. Nós estamos lutando com o apoio do meu partido, que é o Podemos, para que esse projeto vire lei. Porque hoje os criminosos não estão mais agindo de forma amadora, não. Eles estão treinando e com a ajuda, infelizmente, de agentes que se corrompem.
2: Luiziane Lins, da Rede do Ceará, defende aumentar a pena para quem submeter trabalhadores a condições semelhantes à escravidão. Ela explica que a punição passaria a ser de 10 a 20 anos de prisão, além de multa, e o crime seria considerado hediondo e inafiançável.
0: Luiziane Lins também propõe detalhar na lei as situações que caracterizam esse crime, como trabalho forçado, jornada exaustiva, condições degradantes e restrição da liberdade por dívida. Pela proposta, a pena deve ser aumentada quando a vítima for criança ou adolescente.
2: Kiko Seleguin, do PT de São Paulo, quer proibir que pessoas que cometeram crimes hediondos recebam pagamento pela divulgação de seus delitos. A proposta prevê nulidade de contratos com produtoras, editoras e plataformas de streaming para livros, séries, filmes ou entrevistas sobre os crimes.
0: Pelo texto de Kiko Seleguin, os valores pagos aos criminosos ou a seus herdeiros deverão ser revertidos ao Fundo Penitenciário Nacional ou ao Fundo Nacional de Segurança Pública. Segundo o deputado, o objetivo é evitar que condenados lucrem com a violência e com a dor das vítimas.
2: Projeto de Pedro Lucas Fernandes, do União do Maranhão, determina que as unidades da Casa da Mulher Brasileira ofereçam acesso facilitado à perícia médico-legal para as vítimas de violência doméstica. O deputado explica que o exame poderá ser feito na própria unidade.
0: A ideia, segundo Pedro Lucas Fernandes, é evitar que a vítima se desloque para diferentes órgãos e enfrente novos constrangimentos, além de reduzir o risco da perda de provas. O texto também prevê atendimento humanizado e cooperação entre União, Estados, Distrito Federal e municípios.
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1: Justiça.
2: Marcelo Crivella, do Republicanos do Rio de Janeiro, destaca a promulgação de lei que responsabiliza civilmente pais ou mães por abandono afetivo dos filhos. O parlamentar afirma que o pagamento de pensão não substitui a presença familiar na rotina da criança.
12: Não basta pagar a pensão para o filho. É preciso que o pai ou a mãe participem da vida dele. Uma criança adoece, então o pai não vai estar lá para dar apoio a ela. Uma criança passa numa prova ou fica reprovada, ela não vai ter o carinho do pai. E uma criança que vai disputar uma competição na escola, os pais dos outros estão presentes e o dela ausente. Essa lei do abandono afetivo tornou um ilícito civil. Eu gostaria que fosse crime, mas o Congresso assim não aprovou. Ficou apenas o ilícito. Portanto, terá que pagar indenização pelo abandono afetivo.
0: Marcelo Crivella avalia que a nova lei pode reeducar responsáveis que cumprem obrigações financeiras, mas se afastam da vida dos filhos. Ele observa que a indenização passa a ser aplicada quando a ausência afetiva causar prejuízo à criança ou ao adolescente.
2: Termina agora o jornal Câmara dos Deputados, produzido pela Rádio Câmara, com trabalhos técnicos de Wellington Teles e apresentação de Luciana Vieira e Val Monteiro. Boa noite.
0: A Voz do Brasil está de volta amanhã. Uma boa noite para você.
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1: Ei, pode devagar que essa daí namora, viu?

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1: Bom dia, meu amigo, bom dia, meu irmão, bom dia, família, bom dia, pais e filhos, filhos e pais, bom dia, crianças, jovens, estão aí tomando o café da manhã para mais um dia de trabalho, para mais um dia de estudo. Deus abençoe você, nossas famílias e nossos lares, que Deus continue fortalecendo vida e plena e saúde na vida dos doentes, enfermos, famílias enlutadas, idosos. Que a certeza da ressurreição possa nos acompanhar, além de nos fortalecer no compromisso e na vida. Nosso bom dia todo especial aos que trabalham na APAC, os que trabalham no presídio, os que estão à disposição dos doentes e enfermos, nos hospitais da nossa região, nas casas de saúde, aos agentes de saúde, que tem uma missão toda especial. Reze comigo a oração pela beatificação do venerável Júlio Maria de Lombardi. Ó Trindade Santa, vós que sois a fonte de toda santidade, nós vos louvamos por vosso servo Júlio Maria de Lombardi, que assemelhando-se ao Cristo Eucarístico, cuidou do vosso rebanho com amor, zelo e doação, e deixando-se guiar pelo Espírito Santo, assim como a Virgem Maria testemunhou a ternura missionária da Igreja, concedei-me, ó Trindade Santa, pela intercessão do venerável Júlio Maria, a graça que vos suplico, e se for de vossa santa vontade, dai que o venerável Júlio Maria alcance a honra dos altares, para a vossa glória e para o bem de tantas almas, por Cristo nosso Senhor. Amém. Venerável Júlio Maria de Lombardi, rogai por nós. Prezado ouvinte, querida família, somos convidados hoje a refletir sobre nossos procedimentos em relação ao próximo, para buscar aprofundar-nos mais na palavra de Deus, pregando e vivendo o Evangelho, não como obrigação, mas como algo que é essencial em nossa vida, como diz Paulo na primeira leitura. Esse procedimento indica que Paulo tem a preocupação de mostrar a sabedoria e o amor verdadeiros. Os que agem na ignorância se arrogam em criticar os outros e querer guiá-los sem, contudo, ter a devida preparação, agindo como guia cegos. Mais do que isto, Paulo tinha um coração como o de Deus, queria salvar a todos, livre em relação a todos. Diz Paulo: eu me tornei escravo de todos, com todos eu me fiz tudo para certamente salvar alguns. Então, aí eu me empenhei totalmente ao Evangelho. Reze comigo a oração desta sexta-feira. Ó Deus, olhai com bondade os que redimistes e adotastes como filhos e filhas, e concedei aos que creem no Cristo a verdadeira liberdade e a herança eterna. O nosso Senhor Jesus Cristo, vosso Filho, que é Deus e convosco vive e reina na unidade do Espírito Santo por todos os séculos dos séculos. Amém. Primeira música: Onde Dois ou Três Irmãos.

Prezado ouvinte, querida família, o evangelho de hoje, sexta-feira, é o texto de São Lucas, capítulo 6, de 39 ao 42. Naquele tempo, Jesus contou uma parábola aos discípulos. Pode um cego guiar outro cego? Não cairão os dois num buraco? Um discípulo não é maior do que o mestre. Todo discípulo bem formado será como o mestre. Porque vês tu o cisco no olho do teu irmão e não percebes a trave que há no teu próprio olho? Como podes dizer a teu irmão: irmão, deixa-me tirar o cisco do teu olho, quando tu não vês a trave no teu próprio olho? Hipócrita, tira primeiro a trave do teu olho e então poderás enxergar bem para tirar o cisco do olho do teu irmão. Palavra da salvação. Glória a vós, Senhor. Prezado ouvinte, querida família, o evangelho de hoje nos traz profundos questionamentos. Convoca a olharmos o nosso interior e ver nossas fraquezas, nossas falhas, nossos erros, defeitos e pecados. E isso é proposto por meio de parábolas, comparações, também questionamentos de Jesus. É comum no procedimento humano reparar os defeitos dos outros. Estamos sempre prontos a apontar o dedo para os defeitos alheios, mas esquecemos ou não queremos enxergar nossos defeitos, e eles podem ser bem maiores que os defeitos que enxergamos nas outras pessoas. Por essa razão, Jesus pede que tiremos primeiro a trave que está em nosso olho, para depois tirar o cisco do olho do irmão. Trave, caro ouvinte, é aquilo que atravanca uma ação, um empecilho, algo que nos impede de enxergar a nós mesmos, de olhar para dentro de cada um de nós, para podermos tomar consciência dos nossos limites. No contexto desse evangelho, é sinônimo de uma grande falha que cometemos em oposição às pequenas falhas, um cisco que outros cometem. Outros, quantos não agem assim na comunidade? Quantas vezes também nós tivemos e temos esse procedimento? É muito mais fácil e cômodo ver os defeitos dos outros do que os nossos. É uma forma de ocultar nossos próprios limites, defeitos, e apontar para os outros o dedo enquanto nos esquecemos de nós. O que Cristo propõe aqui é que corrijamos primeiro nossas faltas para depois ajudar o irmão a corrigir as suas. Se não fizermos isso, seremos como cegos guiando outros cegos. O resultado será catastrófico. Cairão os dois no mesmo buraco. O buraco em que nós nos encontramos é o buraco da ignorância e também das suas consequências. Por essa razão, caro ouvinte, é importante que façamos todos os dias uma profunda revisão de vida para perceber nossas falhas, fraquezas

e nos esforçarmos em corrigi-las. Pai nosso que estais no céu, santificado seja o vosso nome. Venha a nós o vosso reino. Seja feita a vossa vontade, assim na terra como no céu. O pão nosso de cada dia nos dai hoje. Perdoai as nossas ofensas, assim como nós perdoamos a quem nos tem ofendido. E não nos deixeis cair em tentação, mas livrai-nos do mal. Ave Maria, cheia de graça, o Senhor é convosco. Bendita sois vós entre as mulheres. Bendito é o fruto de vosso ventre, Jesus. Santa Maria, Mãe de Deus, rogai por nós, pecadores, agora e na hora de nossa morte. Amém. Nossa programação, Paróquia de São Lourenço. Hoje, às 18h10, missa transmitida na Igreja Matriz. Amanhã, sábado, dia 12 de setembro, às 19 horas, teremos missas na Igreja Matriz do São Lourenço, missa transmitida e missa na comunidade São Lucas. No domingo, teremos missas na Igreja Matriz do São Lourenço, às 7 horas da manhã, às 9, às 16, às 18 e às 19h30 horas. Também às 9 horas da manhã, missa na comunidade São Francisco de Assis. E às 19 horas, missa na comunidade São Paulo Apóstolo. Última música, Sobre Minha Santa Bíblia, pela intercessão de São Lourenço, pela intercessão de Nossa Senhora, Mãe de Deus, Mãe da Igreja e Nossa Mãe, desça sobre você, nossas comunidades pastorais, a bênção de Deus Todo-Poderoso, Pai, Filho e Espírito Santo. Amém. Grande abraço, felicidades e até amanhã neste mesmo horário em nova prece do amanhecer. Na sequência, teremos o Jornal Regional.

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2: 6:23, bom dia. Hoje é sexta-feira, 11 de setembro, e começa agora a edição 9081 do Jornal Regional.

0: morre após colisão entre motocicleta e caminhão na zona rural de Mutum. Motorista do caminhão morre em novo acidente na BR-262 em Manhuaçu. E ainda, homem incendeia casa com mulher e dois filhos dentro em Lajinha.
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0: Em Manhuaçu, céu encoberto na manhã desta sexta-feira. Temperatura no momento está em 18 graus. Ouvir outras informações sobre o clima e o tempo com o professor Rui Brandos Reis.
3: Olá, bom dia. Tempo nublado agora pela manhã com possibilidade de chuviscos em alguns municípios da Zona da Mata. É a circulação marítima que está trazendo muita nebulosidade do Oceano Atlântico para o continente. Temperatura máxima à tarde em Manhuaçu, Mirim, Altiquibaia, Espera Feliz, em torno de 26 graus. Pancadas de chuvas à tarde estão sendo esperadas nesta quinta-feira nas regiões Sul, Campo das Vertentes, Central, Oeste, Triângulo e Alto Paranaíba. Capital Mineira, com tempo parcialmente nublado, com chuvas isoladas à tarde, temperatura máxima em torno de 28 graus. Direto da Clima Tempo, Rui Brandos Reis.
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0: 6h25, manter o corpo em movimento ao longo do dia contribui para a força física, a autonomia e o controle de doenças crônicas durante o envelhecimento. A médica geriatra doutora Melissa de Andrade Dutra explica que o movimento faz parte da rotina de populações das chamadas zonas azuis, regiões associadas à longevidade e à independência na velhice. Ela também detalha como esse movimento natural pode ser incorporado ao dia a dia.
4: E foi identificado 5 grandes áreas de diferentes lugares, uma no Japão, outra na Grécia, outra na Itália, outra em Costa Rica e outra nos Estados Unidos, e que conseguiram identificar pontos em todas essas áreas diferentes do globo, pontos que é incomum, mesmo em áreas diferentes, e que essas pessoas que envelheceram de forma saudável tinham em comum para que elas pudessem envelhecer bem. Esse ponto que eu achei muito interessante nesse estudo, que fala o seguinte: quanto mais a gente conseguir estar em movimento, mais a gente vai conseguindo ter uma força natural. Não necessariamente é que a gente não vai deixar de ir na academia, não. A academia nos ajuda. Mas tudo aquilo que a gente conseguir fazer para deixar o nosso corpo em movimento, isso vai fazendo com que nós tenhamos uma força que vai garantir com que o nosso envelhecimento seja mais saudável. Então, por exemplo, lá estava falando do Japão. E esse pesquisador observou que lá no Japão, normalmente eles têm um tatame e uma mesa baixa, né? Normalmente eles ficam ajoelhados ou sentados. O que isso significa? Significa que a pessoa levanta e agacha inúmeras vezes por dia. Então, comparando com uma população, por exemplo, lá dos Estados Unidos, né? Que tem uma cadeira confortável na altura da mesa, a musculatura da perna de quem fica no chão, ela é muito mais forte de quem está na cadeira. Claro que essa pessoa que está sentada na cadeira pode ter lá a sua horinha da academia? Pode, mas é diferente de uma pessoa que toda hora levanta e senta para tomar as refeições, né, para cuidar da casa. Então, o que fala nesse livro, nessa pesquisa, é o seguinte: proporcione momentos em que você vai se movimentar mais durante o dia.
0: A recomendação é aproveitar os espaços e situações do cotidiano para evitar longos períodos de inatividade.
4: Tenta dar caminhadas mais rápidas, mais lentas. Esses exercícios que você faz, uma caminhada rápida, mais lenta, levantar e sentar da cadeira, que são coisas simples que a pessoa pode fazer, ficar mais no chão, levantar, ter jardim em casa. Foi observado que em todos esses lugares, diferentes áreas do globo, todos eles tinham jardim, porque o jardim você tem que estar lá, abaixando, né, cuidando da planta, movimentando. Então, o grande segredo hoje que eu quero falar com vocês é o seguinte: não espere o exercício chegar a você, né? Não espere o momento da academia para você se movimentar. Vai colocando pequenas dificuldades. Você está sentado? Levanta e senta 5 vezes, né? Você está muito tempo, deu meia hora sentado? Faz um exercício de panturrilha, dá uma volta, em volta da sala mesmo que você está, né? Vai fazendo pontinelo, né? Ou vai fazendo uma barra, coloca uma barra onde você está trabalhando, né? Então, quanto mais você se movimentar e colocar seu corpo em movimento, melhor.

0: 6 horas 29 minutos e no próximo bloco do Jornal Regional você confere. Código de Defesa do Consumidor completa 36 anos. Agências da Caixa em Manhuaçu, Muriaé e Caratinga aderem à greve nacional.
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3: E o dólar inicia sexta-feira cotado em R$ 5,10, queda de 0,18%. Euro negociado em R$ 5,92, também em queda de 0,35%. Na região de Manhuaçu, o café arábica, bebida dura tipo 6, safra nova, saca de 60 quilos, é cotado em R$ 1.608. Já o café arábica, Rio, saca 60 quilos, negociado em R$ 1.073. 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
0: 6:34, a última edição da temporada 2026 dos Dias de Campo será realizada hoje, sexta-feira, a partir das 11h, na propriedade da família Titus, no córrego Palmeirinha, zona rural de Manhuaçu. A iniciativa é promovida pela Secretaria Municipal de Agricultura e Desenvolvimento Sustentável, em parceria com a Emater. A programação inclui almoço, abertura oficial, palestras técnicas, demonstrações de máquinas, equipamentos e insumos, além de sorteios. O encerramento será marcado pela tradicional partilha entre produtores e participantes. Após os dias de campo, o setor cafeeiro se volta para o 13º Concurso Municipal de Qualidade do Café de Manhuaçu, marcado para 23 de outubro. Agora, 6:35, e nesta sexta-feira, dia 11, o Código de Defesa do Consumidor completa 36 anos. Criado em 1990, o Código estabeleceu mecanismos de proteção e acompanhou as mudanças nas relações de consumo ao longo das décadas. O coordenador do PROCON de Manhuaçu, Glauco Macedo, destaca a importância da legislação para equilibrar a relação entre consumidores e empresas.
2: Olha, celebrar esses 36 anos é celebrar uma verdadeira mudança de cultura no Brasil. Antes de 1990, o cidadão que comprava um produto com defeito ficava praticamente à mercê da boa vontade de quem vendeu. O Código de Defesa do Consumidor, o nosso CDC, trouxe regras claras para o jogo. A grande importância desse marco é que ele deu voz e cidadania às pessoas nas suas relações diárias, desde a compra do pão na padaria até o financiamento de um carro. Ele garantiu que o cidadão fosse visto com respeito no mercado. Imagina uma balança. De um lado, temos grandes empresas com equipes jurídicas, marketing forte, muito capital. Do outro, o cidadão comum. Naturalmente, essa balança pende para o lado mais forte. O CDC veio exatamente para ser o peso que faltava no prato do cidadão. Ele reconhece que o consumidor é a parte mais vulnerável e cria mecanismos para que a negociação seja justa. Hoje, as boas empresas sabem que respeitar o CDC não é um favor, é o padrão mínimo de qualidade para se manterem vivas no mercado.
0: O Glauco também explica a capacidade da legislação em acompanhar não só as novas tecnologias, mas também as dificuldades enfrentadas pela população, como o superendividamento.
2: Existem várias, mas eu destaco uma que funciona como uma mágica nos processos: a inversão do ônus da prova. Em linguagem simples, isso significa que se o consumidor faz uma reclamação fundamentada, é a empresa que tem que suar a camisa para provar que não errou, e não o cidadão que tem que virar um detetive para provar que está certo. Além disso, a lei fortaleceu estruturas como o próprio PROCON, criando um espaço de conciliação rápida e administrativa para que a pessoa não precise entrar com um processo judicial longo e custoso para resolver o seu problema. O mais fascinante do CDC é que ele é uma lei que não envelheceu. Ela amadureceu com a gente. A maior transformação, sem dúvida, foi a adaptação ao comércio eletrônico. A lei precisou abraçar as compras virtuais, os aplicativos e as redes sociais, garantindo que a tela do celular fosse um ambiente tão seguro quanto a loja física. Outra mudança fantástica, bem mais recente, foi a lei do superendividamento. Ela criou um mecanismo para resgatar a dignidade daquelas pessoas que perderam o controle das dívidas e precisam de uma chance para renegociar tudo de forma justa, garantindo o mínimo para o sustento da família.
0: Agora, às 6:39, as agências da Caixa Econômica Federal em Manhuaçu, Muriaé e Caratinga aderiram à greve nacional dos empregados do banco, iniciada ontem, quinta-feira. A paralisação é por tempo indeterminado. Com adesão ao movimento, o atendimento presencial nas unidades pode ser afetado durante o período de greve. A mobilização ocorre após os trabalhadores rejeitarem a proposta apresentada para a renovação do acordo coletivo de trabalho. Até o momento, não há previsão para o encerramento da paralisação. Durante a greve, os clientes podem utilizar os canais digitais da Caixa, terminais de autoatendimento e demais alternativas disponibilizadas pelo banco para a realização de serviços. 6h39. E daqui a pouco você confere no Jornal Regional. Energisa monitora efeitos do El Niño e amplia ações de prevenção.
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1: 6:44. A Energisa reuniu jornalistas nesta quinta-feira, dia 10, em Cataguases, para discutir os impactos do El Niño na rede elétrica. A empresa apresentou ações de prevenção diante da previsão de temperaturas elevadas e tempestades no último trimestre. O plano de contingência conta com 363 ações e outras 53 medidas específicas para o El Niño. Na região de Manhuaçu, estão previstas ações de manutenção da rede, limpeza de faixas e preparação das equipes. O diretor-presidente da Energisa, o Fernando Costa Longa, explica como a empresa está se preparando para este período.
2: É um grande desafio, eu conheço bem, já morei em Manhuaçu e a gente tem uma região rural pujante nessa região e energia elétrica é um vetor de desenvolvimento e a gente faz questão de estar juntos evoluindo para que cada vez mais toda a região de Manhuaçu possa se desenvolver. Obviamente que numa região acidentada como essa, de grandes extensões de rede rural, os desafios são enormes, né? Então você tem, normalmente em época de chuva, mais dificuldade de transitar nessas estradas não pavimentadas. Mas a gente vem investindo muito na rede, para que tenha cada vez menos interrupções, menos problemas. Então a gente faz, na região de Manhuaçu, uma limpeza de faixa já há muitos anos, com manejo adequado, com a troca a substituição, né, de uma vegetação próxima à rede que seja mais baixa, que traga menos influência na rede elétrica. A gente tem muitos equipamentos automatizados, onde aqui do nosso centro de operação a gente consegue manobrar a rede, reduzir os impactos. E as equipes cada vez mais treinadas com equipamentos apropriados, de última tecnologia, os veículos são muito importantes neste momento para transitar nessas regiões. Então a Energisa ela tem um plano de contingência muito robusto, muito maduro e que está sim adaptado para cada uma das nossas particularidades nas áreas de concessão, especialmente para a região de Manhuaçu, com toda essa inspeção prévia e trabalho prévio sendo feito.
1: O coordenador do Centro de Operações Integradas da Energisa Minas Rio, Rafael Marçal, explica que a estrutura conta com 52 operadores.
3: O Centro de Operações, ele sim funciona 24 horas por dia, 7 dias por semana, todos os dias do ano, sempre para atender os nossos clientes, né, acima de tudo com segurança, mas também com energia de qualidade. Daqui é onde a gente faz todo o monitoramento do nosso sistema elétrico, tá? E também a gente consegue monitorar eventos climáticos, alertas meteorológicos, para a gente poder antecipar e quando a gente tiver algum alerta, a gente trabalhar sempre com de forma preventiva e antecipada, tá? Como eu disse aqui, aqui é uma área que atua 24 horas, então a gente tem naturalmente o rodízio de operadores. Atualmente nós temos 52 operadores que trabalham aqui dentro do centro de operações e que fazem todo o monitoramento do sistema e também o despacho das ordens de serviço de falta de energia e também serviços comerciais. Então é uma área que naturalmente tem um contato muito próximo com as nossas equipes de campo que estão ali na ponta fazendo atendimento aos nossos clientes e a gente tem uma interação muito boa com eles sempre, né, focando ali em atender os nossos clientes com celeridade, né, com agilidade, mas acima de tudo com segurança.
1: A especialista em clima, Ana Paula, destaca que o cenário exige acompanhamento das atualizações dos modelos meteorológicos e também das condições em tempo real.
4: É muito grande, né, visto que a gente nunca passou por um El Niño com uma intensidade tão grande. Ele foi El Niño, ele já é monitorado desde 1950 e até então a gente não teve nenhuma previsão assim de um evento tão intenso. Então é um desafio muito grande, é importante estar sempre acompanhando a atualização dos modelos e acompanhando também quando já no tempo real, né, quando tiver uma tempestade se aproximando, acompanhar o que a gente pode vir a registrar. Tem essa tendência, né, de temperaturas mais elevadas, muito provável que tenhamos ondas de calor mais frequentes e intensas. E aí, quando tem um calor muito intenso, a população tende a ligar mais aparelhos de refrigeração. Então, aumenta o consumo de energia e, consequentemente, pode provocar uma sobrecarga no setor elétrico.
1: 6:49. E daqui a pouco você confere no Jornal Regional.

0: Jovem de 20 anos morre após colisão entre motocicleta e caminhão na zona rural de Mutum. E o motorista do caminhão morre em novo acidente na BR-262 em Manhuaçu. E ainda, você confere, homem incendeia casa com mulher e dois filhos na cidade de Lajinha.
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3: 6h53. Um motorista de 42 anos morreu após o caminhão que dirigia sair da pista e cair em uma ribanceira de aproximadamente 50 metros na MG-111 em Ipanema. O acidente aconteceu na última quarta-feira.
4: Segundo a Polícia Militar Rodoviária, o caminhão seguia no sentido Manhuaçu-Caratinga, carregado com cerca de 140 porcos. Ao passar por uma curva fechada à esquerda, o veículo teria seguido em frente e saído da pista, atingindo o guarda-reio e despencado na ribanceira. Com impacto, o caminhão capotou e parou com as rodas para cima. O motorista, identificado como Ismar Rosa de Lima, ficou preso às ferragens e morreu no local. A morte foi confirmada por médico do Serviço de Atendimento Móvel de Urgência, o SAMU. Dezenas de animais morreram no acidente e outros fugiram para a vegetação às margens da rodovia. A perícia da Polícia Civil esteve no local para realizar os trabalhos de praxe. O caminhão pertence a um frigorífico de Aimorés. Segundo o gerente da empresa, Ismael

0: era funcionário do frigorífico e havia carregado o veículo em abre-campo. Ele seguia para a sede da empresa quando ocorreu o acidente.
1: E João Antônio Gomes de Paula, de 20 anos, morreu após um acidente de trânsito envolvendo uma motocicleta e um caminhão no distrito de Imbiruçu, zona rural de Mutum, também na noite de quarta-feira.
0: O condutor do caminhão de 38 anos trafegava em baixa velocidade por uma estrada de chão quando duas motocicletas passaram em sentido contrário. Após a passagem da primeira moto, o motorista ouviu um barulho e, ao olhar, viu que a segunda motocicleta havia caído sob o eixo traseiro do veículo, atingindo o condutor. A vítima chegou a ser socorrida pelo pai até o pronto-socorro de Batiba, no Espírito Santo, mas não resistiu e morreu no local de atendimento. A esposa da vítima relatou que ele conduzia a motocicleta com o pneu dianteiro furado, fato que pode ter contribuído para a queda, além de não estar usando capacete. O motorista do caminhão, que era habilitado e não apresentou sinais de embriaguez, foi liberado.
1: E olha só, o motorista desse acidente, o Alexandre Brás Costa, que era o condutor do caminhão envolvido neste acidente na região de Mutum, ele morreu após uma colisão na BR-262 aqui em Manhuaçu. O acidente também envolveu dois automóveis. Essa ocorrência foi registrada na manhã desta quinta-feira, dia 10. O sargento Cláudio, do Corpo de Bombeiros de Manhuaçu, tem mais detalhes do atendimento realizado.
2: Foi uma colisão entre duas carretas, envolvendo duas carretas e dois automóveis. A princípio, uma carreta estava sentido Belo Horizonte-Manhuaçu e a outra Manhuaçu-Belo Horizonte. E a carreta que vinha no sentido de Belo Horizonte-Manhuaçu bateu com a cabine na carroceria da outra carreta, o que resultou no óbito do motorista, do condutor dessa carreta. O condutor do outro caminhão teve ferimentos leves e a equipe do SAMU chegou junto com a gente e fez o atendimento dele e ele não recusou ser atendido, que era só ferimentos superficiais. Nos outros veículos não houve vítimas. Então, a PRF, no colhimento dos dados lá, ela nos informou que, com base na placa da carreta onde houve o óbito, que esse veículo havia se envolvido no óbito ontem, envolvendo um acidente com motociclista. É só um fato curioso mesmo. Como sempre, né, nesse período que a gente está tendo muitas instabilidades, né, muitas precipitações, convém tomar mais cuidado nas estradas, principalmente a questão de observar condições do veículo, né, de segurança, pneu, freios e tudo mais, e também a questão da condução segura, que é manter a distância segura do veículo da frente, né, evitar ultrapassagens não permitidas e sempre estar observando essas questões.
1: 6h57 e uma carreta carregada com placas de gesso tombou no quilômetro 576 da BR-116 entre Vila de Fátima e São Pedro do Avaí, na zona rural de Manhuaçu. O acidente foi na tarde desta quinta-feira, dia 10, muitos acidentes na nossa região. Equipes de resgate da concessionária Ecovias Rio Minas estiveram no local e prestaram atendimento ao motorista, que sofreu somente escoriações leves. A carga ficou espalhada na margem da rodovia. A Polícia Rodoviária Federal adotou as providências no local para registro da ocorrência. E, em relação ao incêndio em Lajinha, o homem ateou fogo na casa onde estavam a esposa e os dois filhos do casal na madrugada desta quinta-feira, no bairro Santo Aníbal, em Lajinha. De acordo com os relatos, o incêndio ocorreu após o desentendimento entre o homem e a companheira. Ele teria iniciado fogo e fugido do local. A mulher conseguiu sair da residência com as suas duas crianças e pediu ajuda aos vizinhos. Não há, até o momento, informação sobre os feridos. As chamas atingiram a residência e destruíram os móveis que estavam no imóvel. A Polícia Militar foi acionada para atender a ocorrência. Agora, 6h59. E termina aqui mais uma edição do Jornal Regional, uma produção do Tribuna do Leste, Rádio Manhuaçu. Trabalhos técnicos Marcelo Costa e João Pedro Amorim. O Jornal Regional volta amanhã a partir das 6h20. Mais notícias no tribunadoleste.com.br. Tenham todos uma excelente quinta-feira.
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4: Bom dia, meus queridos ouvintes da Rádio Nova FM. Hoje, sexta-feira, sextou, meu povo, dia 11 de setembro de 2026. Está começando agora o seu programa matinal favorito, o Bom Dia Nova. Eu sou Henrique Souza e te faço companhia até às 11 horas da manhã, trazendo para você muito mais do que notícias e músicas. Aqui, o seu dia começa com energia positiva, informações fresquinhas e, claro, aquele bate-papo que você adora. Prepare-se para uma manhã repleta de música boa, dicas imperdíveis e tudo o que você precisa saber para enfrentar o seu dia com o pé direito. Então aumente o volume do seu rádio e fique com a gente, porque o seu bom dia começa agora!

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0: Muito bem, agora deixa eu falar com você. Hoje é sexta-feira, sextou, e a gente sempre começa o nosso programa aqui no Bom Dia Nova com uma mensagem do dia. Mensagem do dia é um momento muito especial na nossa programação, porque é um momento de reflexão, de fé, de motivação, que eu tenho certeza que vai tocar o seu coração. Então preste muita atenção. A mensagem do dia é pra você, meu amigo. 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
0: A mensagem de hoje é simples, mas pode transformar o seu dia. Nunca pare de sonhar. Talvez a vida tenha colocado obstáculos no seu caminho. Talvez alguns sonhos tenham ficado para trás, esperando o momento certo. Mas lembre-se, enquanto existe esperança, existe um novo começo. Sonhar não significa ignorar as dificuldades. Significa acreditar que elas não são maiores do que a sua vontade de vencer. Então, mesmo que alguém diga que você não consegue, continue. Mesmo que o caminho pareça longo, dê mais um passo. Mesmo que hoje você não veja a saída, mantenha a fé. Sonhe, sonhe grande. Sonhe com aquilo que faz o seu coração bater mais forte. E principalmente, transforme sonhos em atitudes. Porque o sonho pode mostrar o destino, mas são os passos de cada dia que nos levam até ele. Que Deus abençoe seus planos e fortaleça o seu coração e coloque pessoas boas no seu caminho, viu? O sonho que você guarda no coração pode ser exatamente a esperança que estava faltando para começar uma nova história. Não pare de sonhar, mas acima de tudo, coloque os seus sonhos nas mãos de Deus. E a palavra nos ensina que Deus conhece os nossos caminhos e tem planos para cada um de nós. Às vezes, aquilo que queremos não acontece no tempo que esperamos. E é justamente nesses momentos que precisamos aprender a confiar. Talvez você esteja passando por uma fase difícil aí na sua vida. Talvez as portas ainda não tenham se aberto. Mas não pense que Deus se esqueceu de você. Continue. Continue. Entregue os seus sonhos ao Senhor. Porque quem coloca a vida nas mãos de Deus pode até passar por lutas, mas nunca caminha sozinho. Que hoje você renove a sua fé com essa mensagem. Levante a cabeça e volte a acreditar. Sonhe. Confie, espere em Deus, tudo vai dar certo, viu? Essa é a mensagem que eu tenho para você, que Deus abençoe a sua sexta-feira.

0: seu dia, a sua família e todos os seus sonhos e os seus projetos. Essa é a mensagem de esperança e de paz que eu tenho para você nesta manhã. Deus é muito bom, está no controle de tudo, viu? Calma, vai dar certo, já deu certo. Nunca se esqueça, todos os dias, lembre-se, seja grato e seja feliz.
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1: Sinais de Fogo, Ludmilla e Pericão.
2: Graças a Deus.

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4: Agora são 8 horas.
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1: Muito bem, agora são 8h03. E aqui no Bom Dia Nova, muita música boa, muita informação pra você. 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
1: Luan Santana e Léo Foguete. Luan City Festival, São Paulo.

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0: Muito bem, agora são 8h28, você curtiu Marília Mendonça, Bem Pior Que Eu? Só sucesso, música boa! E a informação aqui não para. Nós sabemos que o agro não para e a informação também não. O nosso quadro Agronotícias. As principais notícias do mundo do agronegócio para você, meu amigo. Cafeicultor, homem do campo, produtor rural, aqui no Bom Dia Nova, sempre bem informado. 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
0: Muito bem, uma informação importante para você. O manejo do florescimento. O manejo do florescimento de café é decisivo para o potencial produtivo da próxima safra. Entre setembro e novembro, as principais regiões produtoras, como Bahia, Espírito Santo, Minas Gerais,

0: entram no período de floradas, quando água, nutrição e sanidade ajudam a definir o pegamento das flores e a formação dos primeiros frutos. O cafeeiro passa por uma sequência de etapas até transformar os botões florais em chumbinhos. Por isso, o produtor precisa preparar a lavoura antes da abertura das flores e manter a atenção durante as semanas seguintes, quando estresse hídricos nutricionais podem provocar abortamentos. A formação dos botões florais ocorre geralmente durante o período seco do inverno, quando a planta reduz o crescimento vegetativo e inicia a formação dos primórdios florais. Muito bem, informação diretamente do cidadesdocafé.com. E esse foi o nosso quadro Agronotícias. As principais informações para você, meu amigo, cafeicultor, homem do campo, produtor rural, aqui no Bom Dia Nova, sempre bem informado.
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1: Todo mundo ouve, todo mundo ligado na Rádio Nova. E aí, meus queridos, tudo bem com vocês? Ah, eu espero que sim. Espero que você esteja bem. Hoje é sexta-feira, meu povo, sextou. Bom demais. Sexta-feira, sua linda. É o sextou aqui na Rádio Nova. Hoje é só alegria, viu? Muito samba, muito pagode, muito sertanejo, muito piseiro pra você curtir. E muita informação também. E agora, nós iremos conferir como vai ficar o clima aqui na nossa cidade e também na nossa região. O nosso quadro Tempo e Temperatura. Quem traz as informações é o professor Rui Brandos Reis, direto da Clima Tempo. 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
6: Olá, bom dia. Tempo nublado agora pela manhã com possibilidade de chuviscos em alguns municípios da Zona da Mata. É a circulação marítima que está trazendo muita nebulosidade do Oceano Atlântico para o continente. Temperatura máxima à tarde, Manhuaçu, Moinho Virim, Altiquibá, espera feliz em torno de 26 graus. Pancadas de chuvas à tarde estão sendo esperadas nesta quinta-feira nas regiões Sul, Campo das Vertentes, Central, Oeste, Triângulo e Alto Paranaíba. Capital Mineira com tempo parcialmente nublado, com chuvas isoladas à tarde, temperatura máxima em torno de 28 graus. Direto da Clima Tempo, Rui Brandos

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1: Muito bem, esse foi o professor Rui Bran, trazendo todas as informações. Conferindo agora, em Manhuaçu, nesse exato momento, está 22 graus, o céu está nublado e a máxima para hoje é de 29 graus. Esse é o nosso quadro Tempo e Temperatura.
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Muito bem, agora são 8h54, você curtiu Henrique e Juliano, Amor dos Outros, bom demais. E aqui, aqui na Rádio Nova FM, no Bom Dia Nova, muita música boa pra você curtir e claro, tem alô na Rádio Nova, sim.

0: Bora, meu povo! Bora participar, pega o telefone, manda aí a sua mensagem de texto, manda o seu alô, Henrique! Tô esperando o seu alô, viu? Quero saber o que você está fazendo, onde você está. Sextou com S de... Conta pra gente, hein? E aí? Sextou com S de sem dinheiro? É, pode ser, né? Sem dinheiro. Sextou com S de... Conta pra gente. Manda aí no WhatsApp que eu quero saber.
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0: Muito bem, aí. Meu amigo, bom dia, um alô pra ele, Fernandão, Fernando Costa. Ah, o Fernando é o que fica me mandando áudio. Ah, esse aqui, ó. Tá
5: de boca de sacola.
0: Entendi. Bom dia, Fernando, sextou, viu? Eu guardei aqui o seu áudio, tá? Ó, tá bem guardadinho aqui, ó.
5: De boca de sacola.
0: É, bom dia.
5: Bom dia, meu amigo, que é o Fernando Costa, Fernando Pintor. Gostaria de mandar um abraço pro meu amigo Chiquinho, Chiquinho Chulezento.
0: Que isso?
5: E pro meu filho Leonardo, Boca de Mula.
0: Olha só. É o filho dele.
5: Passa uma música pra nós aí, meu filho. Pix. Sextou, bebê.
0: Sextou, bebê.
5: Pix. Valeu.
0: Ó, e o Pix? Nada ainda? Faz o Pix aí, galera. Ó. Deixa cair na conta.
6: Chegou fim de semana, faz o Pix, tira onda de bacana.
0: Faz o Pix aí. Um alô pra você, meu amigo. O Rio, fala Rio, Rio Motoboy. Henrique, estamos aí na roleta pra ganhar o ingresso do Panda. Ah, tá. Então tá bom. Valeu, meu amigo, bom dia, Henrique, manda aquele salve pra todos nós, estamos ligados. Bom dia, Rio. Um abraço pra você e pra sua filha. Eu conheci o Rio pessoalmente, ele falou, Henrique, manda um abraço pra Manu, a minha filha. Ela tem vergonha de mandar áudio, mas ela tá sempre escutando a Rádio Nova. Valeu, um abraço pra você. Gumercino Ferreira participando com a gente. A Rose, oi Rose. Bom dia pra minha amiga. Ih, rapaz, é a Márcia Domingues. Mandou um textão aqui, deixa eu ver, Henrique, bom dia. Tudo bem? Vou puxar a sua orelha. O quê? Que isso? Você não tocou a minha música ontem, né, Henrique? Ih, rapaz, eu vou ficar sem orelha, hein? É, depois não quer que a gente te chama de... Oh, tá vendo? Vou nem falar o que que é, vocês já imaginam, né? O que que é. Brincadeira à parte, Henrique. Toca minha música hoje, por favor. Ah, então tá bom, mulher. Daqui a pouquinho vai rolar sua música. Um feliz dia pra você, bom final de semana. Um abraço para o PH, lá em Santa Margarida. Ela falou o seguinte, um beijo no coração. Ela tá amando, tá apaixonada. Ô, mulher apaixonada. bom dia, viu? Quem tá na sintonia participando é a minha amiga Juliana, do bairro São Jorge. Abençoado final de semana pra você, Henrique, e pra todos os ouvintes aí da Rádio Nova. Fica com Deus. Valeu, minha querida. Muito obrigada. É, galera, eu vou te contar, viu? Tá certo. Bom, bora curtir música boa. Chegando por aqui, Luan Pereira com Léo Foguete. Um palmo. Daqui a pouquinho, eu quero saber da Lorena Correia. Será que sextou dela é sem dinheiro, sozinha, saudades? Daqui a pouco tem futebol com ela. Já, já.

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2: Muito bem, agora são 9:04 e bora falar sobre futebol. Ela já chegou aqui.

0: Sexta-feira, bom dia, Lorena Corrêa.
1: Bom dia, galera. Vamos falar de futebol hoje.
0: Muito bem, vamos
1: Libertadores.
0: Falar
1: sobre... Teve jogo, não ziquei time nenhum.
0: Ah, é? O time que você tava torcendo ganhou?
1: Não, não tava torcendo, né? Eu achei que ele ia ganhar e
0: ganhou.
1: Ganhou.
0: Ah,
1: não ziquei ninguém dessa vez. Tá vendo? Às vezes o problema não sou eu falando aqui o placar do jogo, é o time de vocês.
0: Olha
1: que é ruim mesmo.
0: Olha só, que isso, gente.
1: A gente vai falar também de Brasileirão, que começa nesse fim de semana, de novo, mais uma rodada, e aí tem muito jogo pra gente falar.
0: É isso aí. Está começando agora o Placar Esportivo com ela, Lorena Corrêa. 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
1: É, gente, ontem nós tivemos apenas um brasileiro entrando em campo pela Libertadores e Sul-Americana, e foi o Flamengo, que venceu fora de casa o Independente Del Valle por 2-0. Gols de Bruno Henrique e Léo Pereira. Foi bem eficiente aí, viu? Porque o Independente Del Valle teve muito mais posse de bola que o Flamengo no jogo, mas mesmo assim... É, o Flamengo teve 2 grandes chances de gol e 2 gols, ou seja...
0: Aproveitou.
1: 100% de aproveitamento nas grandes chances que teve. Não ziquei o Flamengo ontem, falei que era favorito e cumpriu o favoritismo.
0: Boa.
1: E é isso, vamos ver o segundo jogo, como é que vai ficar, né? Segundo jogo no Maracanã também, vamos ver como é que vai ficar esse segundo jogo, mas Flamengo basicamente classificado já, não tem jeito.
0: Resultado, então,
1: 2-0.
0: 2-0. Vai ser bem difícil na próxima semana de dar...
1: É, difícil do Independente virar. Tudo é possível, né? Se tratando de futebol, tudo pode acontecer. Mas eu acho um pouco difícil de virar esse placar. Ainda mais no Maracanã, com a torcida apoiando, né? O Flamengo. Um pouco mais complicado de passar em esse jogo, mas... É, vamos ver, tudo pode acontecer, né? Vai que é o Zico de novo.
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1: A gente fala também de Brasileirão hoje, porque o Brasileirão já começa hoje. Já tem jogo hoje para começar. Sexta-feira.
0: Que isso, gente?
1: 21 horas, Coritiba e Atlético Paranaense vão jogar. E aí, no sábado, às 16h, voltam os jogos da rodada. Atlético Mineiro enfrentando o Fluminense aqui em BH. Teremos às 16h também o Grêmio enfrentando o Vasco, esse jogo lá no Sul. Às 17h, Chapecoense e Internacional se enfrentam. E às 18h30, tem clássico paulista aí, viu? Palmeiras e São Paulo se enfrentando. É. Às 20h30, o jogo é entre Botafogo e Red Bull Bragantino. E às 21h, Santos e Cruzeiro, lá na Vila Belmiro. No domingo, nós teremos às 16h, Mirassol e Vitória, e às 17h, Flamengo e Corinthians jogando. O último jogo da rodada vai ficar para segunda-feira, aquele horáriozinho padrão da segunda, 20h,
0: boa.
1: Bahia e Remo.
0: Peraí, fala de novo?
1: Bahia e Remo.
0: Bahia e Remo, aí sim.
1: É isso aí. Muitos jogos para a galera assistir e aproveitar aí. Vamos ver se a turma se afasta da zona de rebaixamento.
0: Todo mundo lutando lá embaixo.
1: Se vai ter mudança de liderança de novo.
0: Ah, pode acontecer, né?
1: Será que
0: o Flamengo vai segurar a liderança, gente?
1: Vamos ver, né? Não sei, não. Tudo pode acontecer.
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1: Tem muito jogo nesse fim de semana pra gente acompanhar, trazer aqui na segunda pra galera... E pra garantir aquela zoaçãozinha, né, do fim de semana.
0: Ó, seguinte, final de semana ela vai ficar de olho nos resultados, que na segunda-feira nosso encontro marcado aqui 9 horas da manhã pra falar. Ela vai estar torcendo porque ela tem um time do coração, mas se o seu time ganhar, ela também vai falar muito bem dele aqui na segunda-feira, não é isso, Lorena?
1: Aí depende de como ganhar também,
0: que
1: né,
0: isso,
1: ué?
0: Isso, gente, tá vendo? Ó, seguinte, depois da vinheta eu quero saber, Lorena Corrêa, pensa aí, cê estou com S de quem? calma. Responde daqui a pouquinho, depois da vinheta. Esse foi o

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0: Agora sim, 9:10, sextou Lorena Corrêa com S de...
3: Para mim é S de sono, tá?
0: Que isso?
3: Sim.
0: Eu achei que era saudade. Ela falou, Henrique, coloca aquela música da Flor e Beija-Flor. Ai, que saudade.
3: Saudade também, saudade da mamãe.
0: Ah, entendi. Então tá bom, um abraço pra você, ótima sexta-feira.
3: Tchau pra vocês.

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0: Felipe Rett, Acima de Mim, Só Deus. Sucesso também, Ferrugem, Eu Juro, bom demais, sextou, meu povo. E bora atender as participações, os melhores ouvintes desse Brasil.
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0: Muito bem, quem tá comigo participando? Bom dia, bom dia. Meu amigo, solta a sua voz.
2: Alô, alô.
0: Luiz Otávio Pedreiro, tá na sintonia. Bom dia, Luiz Otávio. Solta a sua voz, meu amigo. Bom dia, bom dia.
3: Bom dia, Henrique. Quem fala é Luiz Otávio Pedreiro. Henrique, tem que você mandar um alô pro meu parceiro de trabalho, que o Dário. Manda um alô pro MC Bahia aí. E um alô pro,
0: alô,
3: Bahia. Pro Marquinhos, vai, o Palmeirense, tá lá no Bom Pastor agora.
0: Aí sim.
3: E toca o Natãozinho pra ligar a nossa sexta.
0: Ah, deixa comigo. Sextou.
3: Bom dia pra todos da rádio aí.
0: Ô, oh, coisa boa. Bom demais. Um abraço pra você, meu amigo. Tá na obra, tá na construção civil trabalhando. Tamo junto. Luzia Helena. Oi, Luzia Helena. Henrique, sextou. Mandei uma música pra gente, viu? Ótima sexta-feira. Ah, do Panda, Corpo Nu. Deixa comigo. Daqui a pouquinho vai rolar sua música, mulher. Valeu, Luzia. Tem cruzeirense participando comigo. Bom dia, Marcos Antônio Cruzeirense, lá de Manhuaçuzinho. Henrique, toca aí uma música da Melody. Pode ser a sua escolha. Tá bom, valeu. Um abraço pra Zilda. Oi, Zilda. Do bairro São Jorge, participando com a gente. A Renata Lourenço também tá na sintonia. Quero participar do sorteio, Henrique. Tá bom, boa sorte. Todo mundo querendo ganhar, né? É um vale de R$100, gente. R$100. É um vale de R$100 para você utilizar na loja das Havaianas. É a Chinelaria Valente, aqui em Manhuaçu. Boa sorte. Meu amigo, bom dia, tá na sintonia participando Valcimar. Alô, Valcimar, do bairro Santa Luzia. Valcimar Vieira Campos, participando com a gente. Tamo junto, Valcimar. Um abraço pra minha amiga Vânia. Oi, Vânia. E aí, Henrique, bom dia, bom dia. Sextou, bebê, sextou, mulher. Ô, coisa boa, hein? Toca Menos é Mais pra gente. Daqui a pouquinho vai rolar Menos é Mais pra você. A minha amiga mandou: Henrique, sextou com S de serviço demais. Sextou com S de muito serviço, né, mulher? Sexta-feira é dia de faxina, Henrique. Bom dia, Flauziane. Bom dia pra você, ela tá em Reduto, pedindo música da Simone e do Pablo, oferecendo para o filho Antônio e o esposo Reginaldo. Diz pra ele, Henrique, eu amo muito eles. Tá bom então, mulher. Sextou, gostei, sextou com S de serviço, muito serviço. Sexta-feira, meu povo, hoje tem que ser no 12, viu? Simbora, bora mexer o doce, tem que ser animado. Bora, coloca no 12, bora curtir Natanzinho Lima. Eu me apaixonei nessa morena. Ah, morena. 9h29, bora curtir.

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2: Muito bem, agora são 9h35 e hoje é sexta-feira, meu povo. Bora dançar o som de Eduardo Costa. Um abraço para as minhas amigas, Dona Marta e a Dona Amanda. Simbora, bora me

0: Muito bem, agora são 9h41, você curtiu Eduardo Costa, Sapequinha, Panda, Corpo Nu, bom demais, só música boa. Ah, a galera pede, a gente toca, sexta-feira, sextou, meu povo. Deixa eu mandar um abraço pra essa galera do WhatsApp, meu amigo tá na obra também, deixa eu ver. Tá trabalhando? Jairo, salve, salve, Jairo, bom dia, fala comigo.
1: Oi, Henrique, bom dia. Oi, Henrique, gostaria de ouvir uma música aí com...
0: Bom dia.
1: Gustavo Lima, Bala Alojada, aqui é o Jairo.
0: Bala Alojada, boa.
1: Eu queria oferecer pra todos os ouvintes da Nova, pra você.
0: Valeu.
1: E pra toda a galera que trabalha comigo aqui na Chatlog.
0: Ó. Oh.
1: E eu tô feliz hoje, Henrique, meu Mengão ganhou ontem.
0: É.
1: Tá altitude ainda, hein? Meu Mengão tá...
0: Tá voando, hein?
1: Segue o líder aí, hein? Vamos ver aí, hein? Mengão tá... Tá bom demais.
0: Vai Ronaldão, ser.
1: Chuchu Ronaldão seca, mas vai.
0: Não deu, não.
1: Continua ganhando aí. Falou, obrigado, valeu.
0: Valeu. Vai chegar hoje o Ronaldão, Chuchu Jairo. Vai chegar com o cabelo molhado, tá? É, o secador dele queimou. Queimou. Um abraço, tamo junto. Ótimo dia. No bairro Nossa Senhora Aparecida, participando com a gente. A Roseli também participando. Bom dia, Roseli, do bairro Santana. Toca a música do Mirosmar, Henrique. Deixa comigo, mulher. Daqui a pouquinho, viu? Um abraço pra... Eita, peraí. A Lúcia Mairink. Oi, Lúcia. Sextou, meu querido. Henrique, deu vale é suco, deu mole é vapo. Aqui é Flamengo. Boa. Deu vale é suco, deu mole é vapo. Mengão. Gostei. Toca aquela música do Mumuzinho, Henrique. Aquela nova... Manda um beijo pra nós aqui. Tamo junto, mulher. Um abraço pra você. Cristina e a Luzia, que estão trabalhando junto com você. É a Lúcia. Ô, Lúcia, flamenguista. Tá animada, né, mulher? Bom demais. Que alegria, gente. Bom, então, já que ela pediu, bora curtir. Mumuzinho, fechadão com amor. Tô fechadão com a Rádio Nova nesse sexto. Simbora!
2: Que coisa linda! Antes de você eu era assim, pobre de mim.

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0: Muito bem, agora são 9h57. Você curtiu o Thiago York? Coisa linda! Sextou, né, meu povo? Todo mundo feliz. Bom demais. Ó, meu amigo Luiz tá mandando áudio. Bom dia, Luiz.
1: Bom dia,
0: Henrique. E aí, cara?
1: Bom dia.
0: Sextou, graças a Deus.
1: Graças a Deus.
0: Bom demais.
1: Henrique, pra alegar nossa sexta-feira aí, toca aí Amor de Jasmin. Feliz pra todos os ouvintes. Tchau, obrigado.
0: Tchau, obrigado. Valeu, um abraço pra você, meu amigo. Pediu a Flor de Jasmin. Ah, legal. Daqui a pouquinho vai rolar um forró pra galera. A minha amiga, bom dia, tá na sintonia participando, deixa eu ver, bom dia, bom dia.
2: Henrique.
0: Oi.
2: Bom dia.
0: Bom dia, mulher.
2: O Flamengo ganhou ontem.
0: Ganhou.
2: Hein? Aqui, se você puder, coloca aquela música pra gente ouvir.
0: Qual música?
2: Do Zé Elias com Gustavo Lima.
0: Boa.
2: É, fui no show deles esse final de semana, passado agora. Ai, mas aqui, ó, é bom demais.
0: Ah, é?
2: Show foi maravilhoso.
0: Que legal, aí sim.
2: Fui no rodeio lá em Batiba.
0: Oh, coisa
2: boa. Um abraço
0: boa
2: pra minha família lá em Batiba. E tudo de bom, tá bom?
0: Tá bom, então. Tudo de bom pra senhora, mulher. Sextou. Ó, tá curtindo o show, hein? Um abraço à minha amiga Marlene Rosa, flamenguista do bairro Santa Luzia, aqui em Manhuaçu, participando com a gente. Quem tá mandando áudio? Bom dia, bom dia. Fala comigo, Lucas.
3: Bom dia. Quem tá falando é o Chuck.
0: Chuck.
3: Toca a música pra nós aí da Hungria, Amor e Fé.
0: Boa.
3: Conheço pra minha esposa Gelciane, minha mãe Maria, minha irmã Lucimar, meu sogro Gels, pra Alessandra Flamenguista, Michel Vascaíno e pra todos que estão ouvindo a rádio aí. Valeu, eu ouço a maior e a melhor.
0: Valeu, tamo junto, meu amigo. Um abraço pra você, hein? Um alusão também especial. Deixa eu ver, quem tá na sintonia é a Rayane Costa. Oi, Rayane, bom dia, mulher. Tudo bem, Rayane? Henrique, toca aquela música Pássaro de Fogo. Olha, ofereça essa música para o Jackson Carvalho. É o esposo, Rayane Coelho. Toca a minha música, por favor, Henrique. Olha, gostei, Rayane. Tá apaixonada hoje, mulher. Que é isso? Vou te contar, viu? Tá certo. Um abraço pra você, para o Jackson. Valeu, Rayane. Tamo junto. Ô, gente, tá todo mundo amando, apaixonado. Bom, depois do intervalo comercial vai rolar a sua música. Já já a música volta. Daqui a pouquinho tem mais.
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0: Agora são 10 horas.
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0: Zé Elias com Gustavo Lima. Volte, amor. Aqui é assim, pediu, tocou. A galera manda, a galera pede mensagem. Pede música, manda mensagem e participa. Valeu, tamo junto, pessoal. Deixa eu mandar um alô. Minha querida amiga aqui, Angélica. Bom dia, Angélica. Poderia mandar uma música pro Dilson, MC Cabelinho, Carta Aberta. Olha, Dilson. Um abraço pra você, Dilson. Tamo junto. Angélica tá mandando uma música, viu? E um alô pra você. Daqui a pouquinho vai rolar sua música, tá bom? Quem tá na sintonia participando com a gente? Bom dia, bom dia. Edilaine. Oi, Edilaine. Queria dedicar a música do Eduardo Costa, Edilaine, para o Jefferson Lourenço. Ah, que legal. Um abraço para você, Edilaine. Um abraço, Jefferson. Ótimo dia, viu? Quem tá na sintonia? Luiz Flávio de Reduto. Coloca aí, Henrique, a música do Revelação. Pode ser a sua escolha. Ah, legal. Deixa comigo. Boa. Juliana Marques participando com a gente. Ah, a minha querida, bom dia, Nina, flamenguista. Oi, Nina, tudo bem, mulher? Bom dia.
1: Bom dia, bom dia, Henrique.
0: Bom dia.
1: Quero ganhar esse sorteio. Eu quero pedir a música,
0: qual a música?
1: Mais tocada.
0: A mais tocada?
1: E oferecer para toda a família sábado.
0: Tá bom, então. Um abraço para você, minha querida. Ótimo dia, viu? Maria Aparecida Pinel, Roça Grande, participando também do nosso sorteio. Boa sorte. Todo mundo querendo ganhar, né? Um abraço pra minha amiga. Olha só, Vanessa. Oi, Vanessa. Vanessa Pimentel. Henrique, eu também quero participar, viu? Vanessa do bairro Engenho da Serra. Esse chinelo vai pro meu casamento. Olha, mulher. Que isso. Já vai garantir um chinelo novo, né? Vai casar na lua de mel, já leva um chinelinho novo. Tá certo. Boa sorte, viu, Vanessa? Manda aí, Henrique, um alô e uma música pra tia Gi e pra Ângela. Tá bom, um abraço pra vocês. A galera pediu, sexta-feira, deixa eu dar uma olhadinha na janela. Ah, tá meio nublado, acho que vai sair um sol, tomara, né? Mas sextou, não precisa de sol, não precisa de muita coisa não, meu amigo. Sexta-feira já é só alegria. Bora curtir, Grupo Revelação, deixa acontecer.

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1: Muito bem, agora são 10h22, está começando o nosso ranking musical. Quem escolhe a música agora é você. Na sequência são 3 músicas e eu quero saber qual é a melhor. Bora participar com a gente? Bora votar? É simples, pega o telefone, adiciona. Hoje a música número 1. Ah, eles, né? Bruno e Barreto. Bruno e Barreto, Sextou Bonito. É a música número 1. A música número 2, Country Beat com Mari Fernandes, Um Peão Desse. E a música número 3, Menos é Mais com Simone Mendes, P do Pecado. E aí? Qual é a melhor música na sua opinião? Bora participar com a gente? Música número 1, Sextou Bonito. Música número 2, Um Peão Desse. Ou música número 3, P do Pecado. Quem escolhe é você.
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0: 8. A música número 2, Um Peão Desse, ou a música número 3, Pedro Pecado? E aí, qual é a melhor música? Bora participar com a gente. Quem escolhe a música é você. Intervalo comercial e já já tem mais. Tem novidade, viu? Tem música nova.
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3: Muito bem, agora são 10h31 e eu quero saber qual é a melhor música na sua opinião. E aí, qual é a melhor, hein? A música número 1, Sextou Bonito?

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2: Muito bem, agora são 10h36. Bom, olha, deixa eu perguntar. É, vocês já ouviram essa música aqui, ó? Essa música, ela tem 9 anos, 1 quilo, acústico, Deixe-me Ir. Olha, essa música todo mundo conhece.
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0: Escutando aí, né?
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0: Muito bem, essa música, Acústico 1 Quilo, Deixe-me Ir, Natanzinho Lima gravou, gente, ele regravou essa música. A galera até falou, olha, a música quando chega no Nordeste, ela tem uma levada diferente. Vocês acreditam que o Natanzinho Lima, ele, aquele do Brega, ele gravou um vídeo no Rio de Janeiro, na favela, no Complexo do Alemão, no RJ, e ele regravou aí essa música na versão de Natanzinho Lima. E eu quero saber a sua opinião. Quero saber se a galera gostou ou não dessa versão de Natanzinho Lima. É a versão brega de Deixe-me Ir. Eu quero saber o que vai ser tendência. Você confere aqui no Bom Dia Nova.
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0: E aí, gostaram? Curtiram essa versão do Natanzinho Lima, Deixe-me Ir? Pois é, será que vai ser tendência? Manda aí no WhatsApp, Henrique, gostei, não gostei. Se você gostou, essa música lançou ontem, gente. Se você gostou, você pode pedir, não só essa, como outras músicas também do Natanzinho Lima, nesse novo álbum do Natanzinho. Bom, e agora deixa eu mandar um abraço pra essa galera, minha amiga Maiara. Ô, Maiara! Bom dia, mulher. Ah, ela fica me chamando de boca de sacola. Deixa eu ver.
1: Bom dia, sua amada. Você vai estragar comigo. Aqui, vou mandar meu nome pro sorteio. Você coloca meu nome aí.
0: Tá bom, mulher.
1: Notinho de fuga.
0: Olha só, tá vendo?
1: Nas potinhas dessa dia.
0: Oh, que isso. Tá atualizando.
1: Coloca meu nome pro sorteio aí. Tô aqui ligadinho na sua programação, hein? Tô de olho em você.
0: Não, não vou não. Não vou não. Não, não, não, não, não. Fica me chamando de boca de sacola?
2: Não, não.
0: Tá vendo? Aí depois, ah, Henrique, quero participar do sorteio, coloca meu nome aí, aí boca de sacola. Tá vendo, gente? É, eu vou te falar, viu? Brincadeira, Maiara. Seu nome já tá aqui, mulher. Ó, Maiara.

0: da Benevides, do bairro Sagrada Família. Boa sorte pra você, viu, minha querida? Ótimo dia, valeu, valeu. Ai, ai. Participando com a gente. Tamo junto, mulher. Ai, ai. Deixa eu ver quem tá na sintonia participando também. Um abraço especial. Meu amigo Vascaíno. Bom dia, Jorjão. Jorge 40, participando com a gente. Obrigado, minha amiga. Flávia das Dores. Oi, Flávia. Bom dia, mulher. Henrique, manda um abraço para o meu esposo Newton César. Tá bom, um abraço para vocês. Obrigado por participar. Muita gente mandando mensagem hoje, todo mundo querendo ganhar o vale de R$100 da Chinelaria Valente. Um abraço para minha amiga. Sextou, Henrique, com S de sorteio. Boa! Quero participar, meu nome é Carla. Oi, Carla. Tudo bem, mulher? É a Carla. Ô, Carla, bom dia, minha querida. Boa sorte, viu? Boa sorte, sextou com esse sorteio. Carla de Simonésia, valeu, Carla. Ótimo dia, mulher. O Nardim, alô, Nardim, bom dia, meu amigo. Chama, Henrique, toca aí a música do Xande Pilares, Clareou. Boa, deixa comigo, daqui a pouquinho vai rolar sua música. Deixa eu conferir qual foi a música mais votada, né? A campeã hoje. A galera escolheu. Ah, claro. Essa tá fazendo um sucesso. Deixa eu ver aqui, ó. Bom, a galera escolheu e votaram. A música mais pedida hoje foi ela. Mari Fernandes, com Country Beat. Música número 2. Você vai curtir agora um peão desse.
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1: Muito bem, é agora no Bom Dia Nova, participação premiada, meu povo, chegou a hora! Hoje é mais uma parceria do Sindicomércio, que está acontecendo, parceria do Sindicomércio com a Rádio Nova FM e várias empresas parceiras. A empresa parceira de hoje é a Chinelaria Valente, é a

0: 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Anota aí, viu? Bom, deixa eu ver quem vai ganhar, quem será. O sorteio já aconteceu. Parabéns a Kelly Oliveira, em São João do Manhuaçu. Alô, São João do Manhuaçu. Parabéns, Kelly. Kelly Oliveira, em São João do Manhuaçu. Ela participou, mandou aqui, a quero participar, Henrique. E hoje ela foi a contemplada. Parabéns, Kelly. Ah, legal. Agora você que não ganhou, mas participou, é assim mesmo, viu? Tem que participar. Pra ganhar, tem que participar. Uai, que isso? Né? Agora fica triste não, porque tá rolando outros sorteios aqui. Semana que vem tem mais. Então, tem que continuar participando, viu? A Rádio 9 FM esse mês tá super especial. Tá tendo sorteio praticamente quase todo dia. Então, tem que ficar ligado aqui na nossa programação, viu? Parabéns, Kelly!
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0: Chegamos ao final do nosso programa. Eu quero agradecer a todos que mandaram mensagem participando. Teve gente que mandou alô, teve gente que pediu música, teve gente que participou do sorteio, mandando o nome certinho aqui. Enfim, muito obrigado, valeu, tamo junto, viu? Sextou, né, galera? Ah, muito juízo, viu? Por favor, me ajuda aí. Sexta-feira, amanhã, nosso encontro tá marcado aqui às 9 horas da manhã. Tô te esperando, juízo, tá? Sextou com S de sem dinheiro, saudade. Sucesso! Então, 10h58, eu vou ficando por aqui. Muito obrigado pela sua sintonia, pela sua participação. E eu volto amanhã. Tchau, tchau, pessoal. Fica com Deus. Fui!

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1: Bom, galera, outro embonço. Bom dia pra você ligado aqui nos 88.3 da Rádio Nova, Chuchu, bom dia. Ai, sextou de novo. Seguinte, ó, pra galera que tava curtindo Bom Dia Nova, a partir de agora, até logo mais às 3 horas da tarde, todo mundo, eu tô ligado, eu tô no Orelhão da Nova. Pô, tá começando mais um Orelhão da Nova aqui na Rádio Nova FM, nos 88.3, Chuchu, no sextou.
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1: Ó, tem muita música legal pra você, tem uns quadros maneiros pra galera interagir com a gente aqui. Ah, Rádio Nova, Chuchu.

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0: Te seguro.
1: Bom, até Chuchu Panda aqui na Nova, no Sextou da Nova, eu te seguro. Ah, eu te seguro com o maior carinho, com o maior amor, né? Aqui na Rádio Nova. Vem com a Nova também, Chuchu. Avisa pra galera, espalha pra geral aí, ó. 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Ó, o Panda passou por aqui, eu te seguro. Luísa Sonza, diferentemente. Henrique Juliano, última saudade. Anitta, abre caminho. Jeito Moleque, sutilmente. Pô, e a primeira do Orelhão da Nova do Sextou foi Apelido Carinhoso com Gustavo Lima. Eu tô ligado, eu tô no Orelhão da Nova.

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Bom, até Chuchu Belo aqui na Rádio Nova, Farol das Estrelas. Essa é chonada, hein, Chuchu? Bom, Belo, Farol das Estrelas, aqui no Sextor da Rádio Nova. Vou girar a roleta para o intervalo comercial. Galera, a partir do meio-dia tem um lance legal aqui na Rádio Nova. Tem alô no Orelhão, tem alô na Rádio Nova. Esse é o horário para você conversar com o Ronaldão Chuchu, pô, dar aquela cornetada, pedir aquela música maneira, mandar um salve para a galera. Tem alô no Orelhão, tem alô na Rádio Nova. A partir do meio-dia, depois do horário eleitoral, tá? Daí a gente bate aquele papo aqui na Rádio Nova, tá bom, Chuchu? 984541735, tá? Sempre quando você mandar um recadão pra gente aqui, pô, não esquece de colocar o seu nome e o local e onde você mora, pra gente valorizar você com aquele alô e valorizar aí o seu bairro, sua cidade ou comunidade da zona rural, vila, distrito, tá bom, Chuchu? Ó, eu vou girar a roleta pro intervalinho, tá? Depois do intervalo tem Rio Negro e Solimões, galera, com Jorge Mateus. Frio da madrugada.

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Montes Chuchu, seu Jorge aqui na Rádio Nova Burguesinha, galera. Aqui nos 88.3 da Rádio Nova. Bom, galera, é o seguinte, ó. Agora tem uma pausa na programação da Rádio Nova FM para o horário eleitoral, tá bom, Chuchu? Daqui a 25 minutos... a gente volta com a programação musical da Rádio Nova FM 88.3, galera. Quem ouve sabe o que quer. Até já!

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0: mandar um abraço. Legal essa música, hein, Chuchu? É, ó. Meio-dia 32, boa tarde pra você no Sextou da Nova, né? Esse é o saudoso João Carreiro, galera. Prefácio, música maneira com a letra legal, né, Chuchu? Seguinte, ó, tá liberadão pra você, se quiser mandar um recadão, mandar um alô pra galera, dar uma cornetada, pedir uma música. Tem alô no Orelhão, tem alô na Rádio Nova. Bora conversar com o Ronaldão Chuchu. Tô te esperando aqui, tá? Na Rádio Nova, 88.3. E o seu recado, manda aí pra gente com o seu nome, de onde você tá falando. Manda aqui pra gente pro 98454-1735.
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1: Bom, até aí, Chuchu, depois do Country Beat com Rio Negro e Solimões, apaixona muita gente. Bom, tem alô no Orelhão, tem alô na Rádio Nova, na região do Parquinho aqui em Manhuaçu, a Praça Martins Fraga, tá lá o Heron do Frete. Tem mais aqui, grande Heron, Marcelo Fernandes, cara que tá sempre aí atento ao esporte aqui na cidade de Manhuaçu e na cidade da região também, né? Marcelo Fernandes. A Valquíria, filha do Bigodão, tá na Júlio Bueno. Oi, Valquíria, mandou um 2-0 Flamengo, suco Del Valle. Tá bom, fazer o quê, né, Valquíria? Mandou um salve aqui, o Henrique César de Oliveira, do Sim de Comércio, Manhuaçu. Também tem mais aqui, a Nayara tá em Pequiá. Oi, Nayara. Ela falou assim, manda alô pra Pequiá, Xuxu Ronaldão. Alô, galera de Pequiá. Alô, Nayara. Nayara. Lá, lá, lá, lá. Manda um alô pra a Elia Silva Guzmão. Oi, Elia Silva Guzmão, ela tá em Manhuaçu.

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0: Bom, Chuchu, já já pra você no Orelhão da Nova tem o Panda com o Jonete Frederico. R$ 200 é o nome dessa música, ó.
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2: Botei chuchu, 200 reais, o Panda com Jonete e Frederico aqui na Rádio Nova, né? Ó, tem alô no Orelhão, tem alô na Rádio Nova? Deixa eu mandar um alô aqui pro... Mandar um alô aqui pro Zizinho da Macena e família em Luisburgo. Mandar um alô aqui pro Romário, do bairro Nossa Senhora Aparecida. O Romário agora virou homem de família, tá casadinho, Romário. Mandar um alô aqui pra toda a galera de São João do Príncipe. Ô, galera de São João do Príncipe. Galera de... Tem um alô pro Celinho Arruda, em Itaparuba, na cidade de Itaparuba. Tem um alô também no bairro Santa Terezinha. O Washington do Salão, na Antônio Velesso. Mas o Washington hoje tá comemorando o aniversário. O Washington tá de repouso. É, mas hoje ele tá, é aniversário do Washington hoje, 11 de setembro, ele tá comemorando desde cedo no bairro Santa Terezinha, tá o Washington, tá a esposa Dona Patrícia, e o Washington tá assim, ó, felizão da vida. Ô Washington, é seu aniversário hoje, Washington do Salão? Então, a perguntinha do Chuchu Ronaldão, que horas que vai ser a merenda? Ó, e daqui um pouquinho tem... Daqui um pouquinho aqui na Rádio Nova, no Orelhão da Nova, tem Amor de Primavera com o de Paulo e Paulino já já. Essa é, ai, ai, ai, ai, ô, oh, lasqueira. Desce mais uma, ô, oh, chulispa. Já já pra você aqui na Rádio Nova, um Amor de Primavera. Ó, ó, ó.
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6: 1 hora.
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0: Bom, Chuchu, tem alô no Orelhão, tem alô na Rádio Nova no Sextou. Cadê o Wesley, do bairro Santana? Solta a voz aqui na Nova.
1: Ô, Ronaldão, boa tarde, meu rei. Aqui, manda um alô pra nós aqui na obra em Bela Vista, aqui. E manda uma música pro Chapeludo, pro meu amigo Gabriel, Gabrielzinho, filho de Zé Carlos. Manda uma música pra nós aí, Chuchu.
0: Ô, Gabrielzinho, abraço aí, rapaz. Vamos trabalhar. Deixa eu ver quem mais que tá com a gente aqui. A Alessandra Menos é Mais Oliveira, do bairro Nossa Senhora Aparecida. Alessandra! Ih, galera, olha quem chegou aqui, o Badroca. O Badroca tá sumido, hein, Badroca? Sextou pra você, Badroca!
2: Ah, não, não, você tá bom, Canadá. Hoje é aniversário do Washington, hein? Washington do Salão.
0: Sim, senhor.
2: Washington.
0: Sim, senhor.
2: É o astro do salão, Ronaldão.
0: Sim, senhor.
2: Ele é esposo da Patrícia. Ele tá lá no Santa Terezinha agora, né? O astro, conhece o astro? Então, o astro é sobrinho do Tonicó, do salão. O Washington. E a Patrícia estão lá agora, comendo, almoçando, comemorando o aniversário do astro, Ronaldão.
0: Sim, senhor.
2: Bom, o astro. E olha que a merenda, Washington, me avisa aí. E o churrasco, queremos comer churrasco. Parabéns, Washington. Ô, Ronaldão.
0: Oi.
2: Você vai passar lá em casa hoje.
0: Ai, ai, ai. Ó. Oh. Galera, ó, primeiro lugar no Sergipe, nas paradas de sucesso no Sergipe, sabe qual a música mais tocada lá, o primeiro lugar? Essa aqui, ó, ó,

0: Boa, até aí, Chuchu. Boa, legal, Chuchu. Exalta Samba, galera. Cartão postal, Exalta Samba. Boa, isso é maneiro, hein? As velhas do Orelhão da Nova. Cartão postal, Exalta Samba. Cadê que passou ali? Ah, ali o Nando Moreno, Correio Negro e Solimões. Ela gosta, é do Chapeludo. Gustavo Lima, Assunto que Dói, de Paulo e Paulino, Amor de Primavera. Galera, cadê o Chuchu aqui? É o picolé do Pix, é o homem da bandana. Vai, Chuchu, ó.
1: Bom dia, Ronaldão. Picolé do Pix, amigo, homem da bandana do Rolling Stone. Saudações, flamenguista, irmão. Aí, o pessoal, rapaz. Lá do Bar do Ney, lá da Petrina. Estão querendo ouvir minha voz, amigo. Coloca no ar aí, irmão.
0: Já estão ouvindo.
1: Coloca no ar aí, certo?
0: Certo.
1: Tá, saudações a todos vocês aí da rádio aí, certo? Mengão é Mengão, né, amigo? Já sabe, né? Aí, toca alguma coisa pra nós aí do Engenheiro do Havaí, irmão. Não diz que não tem na chapa não, irmão.
0: É o picolé do Pix. Valeu, Chuchu. Deixa eu ver mais um aqui rapidão. A Rosélia, oi Rosélia, do bairro Nossa Senhora Aparecida. Também o, como é que chama aqui, Nandim, oi Nandim, obrigado aí Nandim, Nandim tá curtindo a nova. Galera, daqui um pouco, obrigado tá Nandim. Daqui um pouquinho, galera, tem Country Beat com Teodoro e Sampaio, se ela me largar, ó, ó, ó. Country Beat, Rio Negro e Country Beat com Teodoro e Sampaio.

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1: Vambora, churrasquinho! Essa é a nossa música, meu compadre.

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11: 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Bom, Chuchu, tem alô no Orelhão, tem alô na Rádio Nova, tem alô pra o Valdécio Nunes, tá no bairro Nossa Senhora Aparecida. Janete tá no bairro Pinheiro, na Baixada. Janete da Silva Rodrigues Amorim. Oi, Janete. A Flaviana Neves tá em Manhumirim. Tá mandando alô, deixa eu ver aqui, beleza. Manda alô aí pro... Ah, hoje... Ela falou, hoje é meu aniversário, Chuchu. Uai, parabéns, Flaviana Neves, tá em Manhumirim. Seu aniversário hoje? A pergunta do Chuchu Ronaldão. Que horas que vai ser a merenda? Parabéns aí, tá? O Nardim tá em Simonésia. Oi, Nardim tá em Simonésia. Ah, galera. 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E ó, tem um quadro maneiro aqui na Rádio Nova, que é o Orelhão Toca Duas. Tem uma galera pedindo a Marisa Monte no Orelhão.
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0: Bom, até chuchu a Marisa, Marisa Monte, no Orelhão.
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0: Legal, né, chuchu? Marisa Monte no Orelhão toca duas. Marisa Monte a sua e Marisa Monte com seu Jorge pra melhorarem. Manda pra gente aqui pra Rádio Nova o seu Orelhão toca duas, chuchu. Duas músicas na sequência musical da Nova com seu artista preferido. E ó, no sexto da Nova eu vou girar a roleta e daqui a pouquinho a galera vai conferir Raça Negra. Tem essa música aqui do Raça Negra com um Sorriso Maroto e você vai curtir já já aqui na Rádio Nova, tá, chuchu? Maravilha! Lá, lá, lá, lá, lá, lá. Então já já pra você, Raça Negra com

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0: Bom, até chuchu, Bruno Barreto. Bruno Barreto com latino, me leva pros rodeios.
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0: Bom, chuchu, tem alô pra Dai e o Tigrinho e Martim Soares. Tem alô pro G, o G é pagodeiro, grande G. É o grandão, o G, tá no bairro Santana. Vou dar um salve também aqui pra galera do Entre Matipó e Santa Margarida, a galera do Ara e São João, né? Um abraço aí pra toda a galera no evento aí hoje, começou ontem com live, hoje, amanhã também, né? Um especial alô pra Luizinho Gardingo, galera aí do Ara e São João em Entre Matipó, na série de Matipó pra Santa Margarida. Deixa eu mandar um alô também aqui pro César Mendonça, que trabalha na Polícia Civil de Manhuaçu e torce pro Vascão da Gama. Valeu, César. César Mendonça. Cadê o áudio do Amarildo, hein? Amarildo, compadre do Hostel. Hoje é aniversário do Hostel. Ele tá comemorando desde as 7 da manhã. O Amarildo é do bairro Catuaí, compadre do Hostel. Vai, Amarildo.
3: Boa tarde, beleza? Passando pra deixar o meu abraço. E que você manda um alô aí pro meu compadre, o Osso do Salão, que é aniversário dele hoje, hein? E faz aquela pergunta pra ele. Que hora que vai ser a merenda? Abraço, chuchu.
0: Valeu, Amarildo. Pô, a merenda diz que tá rolando desde cedo, hein? No bairro Santa Terezinha, na casa do Washington e da dona Patrícia.
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0: 2 horas.
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0: 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Ou ganhando, de repente, um presentão, um par de ingressos da Nova FM? Legal, né? 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Você ganha um ingresso, você ganha 2 ingressos, né? Um pra você e o outro pra quem você quiser.

Ó, pra você concorrer, manda seu nome aqui pra gente, aqui pra Rádio Nova FM, 984541735. 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Manda aqui pra gente, pro 984541735. 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E anota aí na agenda, ó, show do Panda em Manhuaçu, sabadão, dia 10 de outubro, galera. E claro que a Rádio Nova FM tá nessa. Opa, vambora, Enter, vai do Enter, ó.

0: Bom, no Sextou da Nova tem a Veveta, a Ivete Sangalo, Clariô.
1: Palma da mão.

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0: Marisa Monte, né, Chuchu? Marisa Monte aqui no Orelhão da Nova, como faz com ela? Bom, deixa eu ver quem tá aqui com ela, com a Nova FM. Deixa eu mandar um alô pro... Acho que é a Hilton. Acho não, tá aqui no texto, né? A Hilton da Antena Parabólica, acho que é isso. Mora em Vila Nova. Zenilda e Custódio Mecânico em Realeza. O Márcio do Vila Nova. Valeu, Márcio. Chuchu. Nosso... O nome dela é... Sayuri, nome diferente, né? Sayuri. Sayuri tá no bairro Nossa Senhora Aparecida. Valeu, Sayuri. Mandar um salve também aqui pro nosso Rafael Malacrel aí na Baixada no Lavador. Ô, Rafael! Ele falou que ele vai estar no adesivaço do show do Panda em Manhuaçu. Vai trabalhar, Rafael. Tem que trabalhar, meu filho. Ó, tem mais alô aqui pra... O Vanderli de Paula tá no Engenho da Serra. Oi, Vanderli. Obrigado aí, Vanderli. Vamos ver quem mais aqui. O Lucas Oberdan tá em Reduto. Ô, Lucas, tá bom aí, Chuchu? Boa sexta aí pra você também.
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Ai, ai, né? Ah, deixa eu mandar um salve aqui pra galera. Primeiro, mandar um salve aqui ao nosso colega de trabalho, João Pedro, né? Trabalha na redação do jornal Tribuna do Leste e um cara bom. Então, também pro Isaac Pedroso, Eli Soares, eles trabalham na Energisa, obrigado. Pra ver quem mais que a Carla. Oi, Carla, tá em Simonésia. Carla Cristina de Moura tá em Simonésia. Olha, vem cá, João Pedro, quero falar com você, tá? João Pedro vai ver o Rolandão aqui no estúdio da Nova. Ai, João Pedro, menino bom, tá? Dá mais um alôzinho aqui, ô João Pedro, ó. Conhece o Marcos Vinícius? Marcos Vinícius Coelho de Aguiar. Ele mora no Engenho da Serra, tá ouvindo a Nova. E ele também tá cantando a música do Chuchu, João Pedro, ó. Ó, ó, ó.

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0: só diretoria. Ô, trem bom, sua. Pô, galera, sextou com o alemão do forró. É bom demais, né, Chuchu? Ô, trem bom, sua. Ó, alemão do forró, só diretoria. Mumuzinho, Danilo e Davi, Ana Castela e a Rádio Nova. Vou girar a roleta.
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1: Essa música é mó barata, hein? Na boca de uma cowgirl.
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1: Bom, na boca de uma cowgirl, Breno e Matheus com Rio Negro e Solimões.

Galera, pô, tem um galerão, participou com a gente aqui hoje, pro sorteio de par de ingressos. Dois ingressos pra cada um, tá, Chuchu? Pro show do Panda, sabadão, 10 de outubro, em Manhuaçu, apresentão da Nova FM, ó. A roleta girou, a catraca girou, valeu todo mundo que participou aí. A roleta girou, a catraca girou. Foi o par de ingressos, dois ingressos pra cada um, tá? Saíram pra Bruna de Medeiros Brum, o Valdécio Nunes e também Maria Eduarda do Carmo. Bruna de Medeiros Brum, final do zap dela 9729, o Valdécio Nunes, final do zap dele 3082 e também a Maria Eduarda do Carmo, final do zap dela é o 1530. Essa galera, a equipe de promoção da Rádio Nova vai entrar em contato com vocês aí, tá bom, Chuchu? Parabéns! E ó, fique ligado aqui na Rádio Nova, hein? A qualquer momento tem mais promoção aqui nos 88.3 da Nova pra você ganhar um prêmio legal, Chuchu!

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1: Pô, até o Charlie Brown Jr., hein, Chuchu? Ah, dias de luta, dias de glórias.
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1: Bom, galera, tá quase acabando o Orelhão da Nova no Sextou da Nova, mas o nosso repórter cinematográfico João Pedro e o nosso chuchu Henrique do Bom Dia Nova, eles estão aqui no centro da cidade, na rua Juventino Nunes, estão com meu professor Fernando, né, pra trazer mais uma novidade legal aí, né? Fala aí, chuchu Henrique!
3: E aí, Ronaldão, chuchu, boa tarde pra você, boa tarde para os ouvintes da Rádio Nova FM. Pois é, meu amigo, está acontecendo em Maiuaçu a quinta edição do projeto CNH Acessível na Autoescola Chequiná. Eu converso agora com o nosso querido professor Fernando Porto. Professor Fernando, o que é o projeto CNH Acessível? Explica para os ouvintes da Rádio Nova.
4: O projeto CNH Acessível é o projeto que visa democratizar o acesso a todas as pessoas que precisam tirar a habilitação. Essa é a quinta edição do projeto Acessível em Maiuaçu, onde as carteiras de motorista, Henrique, vão sair por quase a metade do preço, num preço popular. O momento de tirar a carteira é agora.
3: Nós queremos saber quem pode participar desse projeto, professor.
4: Todas aquelas pessoas que precisam se habilitar a partir dos seus 18 anos. E quem tem 17 anos pode vir também, já pode pagar, pode entrar nesse projeto. E quando fizer 18 anos, pode começar o seu processo de habilitação.
3: As categorias que estão disponíveis nessa edição, quais são?
4: Todas as categorias: carro, moto e ônibus. E este ano, Henrique, chuchu, este ano nós temos aqui um carro elétrico, um BID, para as pessoas poderem tirar a carteira de motorista, não tem que fazer mais controle de embreagem, ou seja, aprovação na certa.
1: Aí é bom, Henrique, aí é bom, hein? Ô Henrique, agora pergunta aí pro nosso professor aí, né, as condições, que agora que a galera quer ver o capilé aí, né?
4: Sim, bora falar, chuchu, as condições. 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
2: 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Obrigado, Henrique, pela participação. 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
2: Bom, depois dessa notícia boa pra galera aqui da Rádio Nova, eu tô indo embora, galera. Ó, boa sexta-feira pra você, pra sua família. Daqui a pouquinho rola o Popline com o nosso Eli Glazer. E mais uma vez, obrigado pelo seu carinho, obrigado pela sua audiência e obrigado pela sua participação com o Ronaldão Chuchu. Amanhã, 11 da manhã, se Deus quiser, tem mais Orelhão da Nova. Valeu, Chuchu!

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3: Depois o Orelhão da Nova, agora tem a Iglesia Sérgio aqui, depois o nosso querido Chuchu Ronaldão no Orelhão da Nova, nesta sexta-feira, hoje dia 11 de setembro, a queridinha da semana tá aí, né? Aquele dia que todo mundo trabalha com um sorriso no rosto, afinal de contas, logo após aí o término do trabalho, né? Todo mundo vai tomar aquela gelada, vai ficar de boa, aproveitar já no clima no final de semana, fazer aquela resenha, para você que tá conectado em sintonia, fala pra mim o que você tá preparando aí pra essa sexta-feira. Você que tá ligado, tá conectado aqui na Rádio Nova, pode mandar o seu recado, pode participar, pode pedir o seu som preferido e aqui a gente bate um papo, você fica bem informado e vamos juntos animando a sua tarde de sexta-feira, 11 de setembro. Aumente o volume que tá apenas começando, Popline.

já cheguei. 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
3: É hora de informação no mundo do esporte da Rádio 9 FM. Olha aqui para você que tá ligado, tá em sintonia. O clássico entre Coritiba e Atlético Paranaense, o famoso Atletiba, abre aí a 27ª rodada do Campeonato Brasileiro. O confronto acontecerá aí nesta sexta-feira, dia 11, às 9 da noite, no horário de Brasília, no estádio Couto Pereira, em Coritiba. As duas equipes precisam se recuperar aí de tropeços na rodada passada. O Coxa perdeu por 2-1 para o Mirassol e em casa, enquanto o Furacão caiu por 3-1 para o Cruzeiro em Minas Gerais. Pois é, com 45

0: pontos. O Atlético divide a terceira colocação com o Fluminense, mas leva vantagens nos critérios de desempate. Já o Coritiba, com 37 pontos, vem em sétimo lugar, querendo encostar no G5. E olha só, ontem nós tivemos aí o Flamengo, que colocou aí um pé na semifinal da Libertadores na noite desta quinta-feira, dia 10, ao ganhar aí do Independente Del Valle por 2-0 no Estádio Olímpico em Quito, no Equador. Pois é, o Flamengo já tá aí, ó, já preparando, né, preparando, já colocou o primeiro pezinho aí, agora só aguardar aí o jogo de volta, né?
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17: E através do nosso WhatsApp, você manda o seu recado, você participa, 3398-4541735 para você participar, deixar o seu recado, falar para mim o que, que você está preparando para o sextou, hein? Vai rolar aquele churrasco hoje, aquela resenha com os amigos, então ó, manda aqui no WhatsApp da Rádio Nova, já estarei aqui atendendo aqui a sua participação, mandando o seu recado através aqui do 3398-4541735. Boa tarde para você que tá trabalhando, né? Tá neste momento aí, tá nas obras. Um abraço para você que tá aí também nas lanchonetes, nas lojas. Obrigado pela companhia na Rádio Nova. Você que tá aí no trânsito, tá conectado, tá em sintonia. Obrigado pelo seu carinho, pela companhia na Rádio Nova. Por aqui o melhor da música para você.

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0: sextou, clima diferenciado aqui no seu programa Popline na Rádio Nova. Aumente o volume.
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1: 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Carreta carregada com placas de gesso tomba na BR-116 em Manhuaçu. Uma carreta carregada com placas de gesso tombou na tarde desta última quinta-feira, dia 10, no quilômetro 576 da BR-116, entre Vila de Fátima e São Pedro do Havaí, na zona rural de Manhuaçu. Equipes de resgate da concessionária Ecovias Rio Minas foram acionadas e atenderam o motorista. Ele sofreu apenas escoriações leves. Com o tombamento, parte da carga ficou espalhada às margens da rodovia. A Polícia Rodoviária Federal esteve no local para o registro da ocorrência e as providências relacionadas à remoção da carreta e da carga. Até o momento, não há informações sobre outras pessoas envolvidas no acidente. Para mais detalhes, para maiores informações, tribunadoleste.com.br. 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

0: E aqui assim, música, alegria na sua programação, no clima do sextou. Ele, Gleizer Sérgio e a sua companhia aqui na Rádio Nova.
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0: Pois é, agora aquele momento especial para a gente mandar um abraço da galera através do nosso WhatsApp. Você participa 33984541735 para você participar e se interagir aqui na Rádio Nova. É um prazer ter você aqui participando, se interagindo, marcando presença na nossa programação. Um abraço carinhoso para você que está aí acompanhando o nosso programa Popline. Quem está aqui é a Lucrécia, está aqui ligada, está conectada. O Juarez também, um abraço para vocês aí. Obrigado pelo carinho, pela companhia. A Maria Eduarda tá lá no bairro São Vicente. Muito obrigado pelo carinho, pela companhia também, aqui na Rádio Nova. Quem tá ligado também, conectado no bairro São Vicente, o Cauã. Boa tarde pra você também, Cauã. Obrigado pelo carinho, pela companhia na Rádio Nova. Por aqui rolando o melhor da música pra você. A Rádio Nova FM, no clima da sua sexta-feira, você participa. Se você ainda não mandou seu recado, 33984541735 é o número pra você participar, se interagir e fazer parte da nossa programação.
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0: Mais um som top pra você na Rádio Nova, Xamã, Ludmilla, Moça. Música.

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1: Pois é, sexta-feira tem que ser um clima diferenciado, com alegria alto astral, e vamos selecionando para você só as queridinhas do nosso programa Popline. Para ficar ainda melhor, você participa, pede o seu som.

preferido. Manda o seu abraço pelo 33984541735. E quem tá aqui na sintonia da Rádio 9 FM, abraço aqui na programação. Quem tá aqui, a Ellen tá ligada. Ô Ellen, boa tarde pra você, obrigado pelo carinho, pela companhia. O Fernandinho também tá ligado, Fernandinho, boa tarde pra você. Obrigado pela companhia da Rádio Nova, ótima sexta-feira pra todo mundo.

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2: Existe uma teoria que se chama 90-10, onde uma pessoa tem 90% daquilo que você procura em alguém, só que você foca naqueles 10% que falta. Aí você sai pra rua, se aventura e realmente você encontra aqueles 10%, mas não se deu conta que perdeu os 90%.

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0: Na melhor sintonia agora, 4h40. Sexta-feira, hein? O que você tá fazendo nessa sexta-feira? Bora aumentar o volume aí?
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0: com você aqui na Rádio Nova FM nesta sexta-feira, 11 de setembro. Já tem gente que já tá preparando aquela geladinha, né? Já tá preparando aquele churrasco pra sexta-feira, pois é. Já tomou o café da tarde? Pois é, já passou do horário, né? É, eu que ainda não tomei o café da tarde, por isso que eu tô perguntando do café da tarde. Mas a galera que tá aqui na sintonia da Rádio Nova FM, boa tarde pra galera aqui, ó.
1: Oi, boa tarde!
0: Ah, quem apareceu por aqui, ó, abraço aqui na programação, ela que tá ligada, tá em sintonia, tá curtindo aqui a Rádio Nova FM e ela tá aqui mandando mensagem aqui, a Raquel. Raquel tá ligada, tá em sintonia. Ô, Raquel, boa tarde pra você, obrigado pelo carinho, pela companhia. Quem tá aqui na sintonia da Nova FM também, aqui o Márcio tá lá em Vila Nova, tá conectado, tá curtindo aqui a nossa programação também. Ô, Márcio, obrigado pelo carinho, pela companhia, tá aqui mandando um abraço para o professor Moisés, também pra Isabel, também. Bem, o Vanderlei, aqui a Zenildo Custódio, todos que estão ligados aqui, curtindo a nossa programação, muito obrigado pelo carinho, valeu Márcio, tá sempre conectado, sempre em sintonia, curtindo aqui a Rádio Nova FM, né? E ele não esquece, né, da Shirley também, né, ô Márcio? E a Shirley tá aqui, ó, tá ligada, tá conectada, né? Ô Shirley, boa tarde pra você, já pode tomar uma ou tá cedo ainda? Fala pra mim. Ó, pra você curtir aqui, ó, já que você tá trabalhando, tá de boa. Escuta aqui só,
1: ó.
0: Alexandre Pires, som top pra você na sua programação. Essa que é um grande sucesso, né? Um grande clássico. Tira Ela de Mim, sucesso top pra você na Rádio Nova.

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2: 5 horas.
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7: E aqui no nosso WhatsApp, você deixa o seu recado nesta sexta-feira, final de semana chegando aí. A galera já no clima, no sextou da Rádio Nova FM. Vamos selecionando para você as queridinhas da nossa programação. Bora conferir aqui o recado da galera que tem áudio, então. Fala com ele, Gleizer Sérgio aqui, boa tarde.
8: Alô, boa tarde. Aqui o Valdir de Áudio de Bar.
7: Bom, né? Valdir.
8: A gente ouvir. Eduardo Costa, tatuagem. Manda pra nós aí, um pouquinho em casa, curtindo no seu programão aí. Valeu, meu irmão. Um abraço, tudo bom.
7: Valeu, Valdir. Abraço pra você, pra todos ligados, conectados, curtindo aqui a Rádio Nova FM. Obrigado pelo carinho, pela companhia. Tem mais recado, tem mais alô aqui na Rádio Nova.
9: Oi, Henrique Iglesias, aqui é o Marcos Palmeirense.
7: Fala aí, Palmeirense.
9: Passando aqui pra desejar pra você um bom final de semana, pra você e pra toda a sua família. Que Deus, na sua aparecida, divino Espírito Santo, abençoe hoje, agora e sempre. Deixa eu falar com você, passando aqui, deixa eu falar com você, tem como você tiver um tempinho, você passar aquela música bonita pra nós do Bruno e Brenner, com participação do Gustavo Lima. Tô dando um cavalo de pau nessa rua. É Bruno e Brenner, com participação do Gustavo Lima. Tô dando um cavalo de pau nessa rua. Deus te abençoe, meu filho. Deus, nosso aparecido divino Espírito Santo, dá um bom final de semana pra você, uma boa tarde, um bom fim de semana. Fica com Deus, meu irmão. Fica lá.
7: Valeu, Marco. Aê, palmeirense. Um abraço pra você. Obrigado pelo carinho, pela companhia. Uma excelente sexta-feira. Obrigado por estar aqui conectado, curtindo aqui a nossa programação na Rádio Nova FM. Por aqui é assim, né? A gente vai batendo um papo, você pede o seu som preferido. Eu atendo você com muito carinho, com muita alegria, aqui na Rádio Nova FM.

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1: Com você aqui na Rádio Nova FM, agora aquela vasculhada no mundo dos famosos. Meu amigo Rodrigo Bocardi, né, jornalista, depois de uma grande polêmica, ele foi acusado, né, de... Rapaz, olha só, o que, que aconteceu com o Bocardi, né? Depois de um problema, né, depois de ser acusado, né, ele foi acusado de ter... Bora dar uma conferida aqui, ó, pra você que tá ligado em sintonia acompanhando da nossa programação. Ele, após a polêmica, né, ele teve rescisão, né, e ele foi acusado de extorquir, né, extorquir prefeituras. E aí, meu amigo, ele se pronunciou e ele confirmou a rescisão após essa polêmica. Ele disse o seguinte: eu demiti o SBT. Ele confirmou o encerramento definitivo com vínculo com o SBT e criticou a postura da emissora após o fim da parceria. Ele confirmou aí nesta sexta-feira, dia 11 de setembro, o fim definitivo do seu vínculo com o SBT em um vídeo publicado nas redes sociais. Ele criticou a postura da emissora após o encerramento desta parceria com a Boca TV e afirmou que decidiu romper de vez com o canal. Ao comentar a decisão, Bocardi foi direto ao falar sobre o fim da relação profissional. Eu demiti o SBT da minha vida, declarou aí o jornalista, que também questionou a forma como a emissora conduziu a situação envolvendo seu nome. Ele criticou o fato do SBT ter mencionado que tomou conhecimento de uma denúncia pelas redes sociais. E que credibilidade tem o senhor SBT? Questionou ele, né? Não respeitou o contrato que tinha depois de um mês. Retirou Boca TV do ar. Neste caso de agora, que tomou conhecimento pelas redes sociais, o SBT se baseia em fofocas de rede social, é? Afirmou. E o jornalista também questionou a falta de uma apuração, segundo ele, antes de qualquer medida. Não se dá o trabalho de checar, descobrir, de ver antes, tomar qualquer medidas. E eu lamento pelos telespectadores do SBT, por todos os profissionais que lá trabalham, declarou aí o Bocardi. Ele afirmou que não pretende continuar no ambiente da emissora e citou outros episódios para justificar sua decisão. Ele fez críticas à postura editorial do SBT diante de assuntos envolvendo pessoas ligadas à emissora. A confirmação ocorre após o SBT informar um encerramento da parceria com a Boca TV. Segundo a nota produzida por Bocardi, a emissora afirmou ter tomado conhecimento da denúncia pelas redes sociais e, após o fim da parceria, o jornalista decidiu encerrar completamente o contrato para se dedicar às próprias empresas. Que situação, hein? Negócio pegando fogo aí com o Bocardi, hein? Saiu há pouco tempo da Rede Globo e agora... mais essa polêmica. Você, meu amigo, agora imagina você ganhar aí, né? Imagina só você ganhar 85 milhões de reais. Daria para acertar e dar aquela equilibrada na sua vida, hein? O que você acha? 85 milhões já serve para fazer o pezinho de meia? Para você que tá ligado, tá em sintonia, a Mega Sena acumula, né? 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As apostas simples poderão ser registradas até às 22 horas deste sábado, dia 12, nas lotéricas, pelo portal e pelo aplicativo Loterias Caixa. O prêmio acumulou porque ninguém acertou as 6 dezenas do concurso 3056, sorteado na noite de quinta-feira, dia 10. E os números que foram sorteados: 14, 21, 25, 40, 51 e 56. E aí, meu amigo, rendeu aí, né? 85 milhões, dá pra consertar sua vida? Pois é, pra você que tá na sintonia da Rádio Nova, agora tem alô, tem abraço aqui na nossa programação. Então bora conferir quem tá aqui participando, se interagindo e marcando presença aqui no Popline na Rádio Nova.
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1: Pois é, a galera tá aqui, ó. Tem gente que tá tomando café da tarde, já mandou foto pra gente aqui, ó. Vieirinha tá aqui, ó, tomando cafezinho da tarde, já mandou aqui a foto da mesa ali. Ei, rapaz, o negócio tá bacana, hein, Vieirinha? Um abraço pra você, obrigado pela companhia aqui na Rádio Nova. O Vieirinha tá aqui deixando o recado dele também, né?
3: Boa tarde, Alegres. Fala voz aí. De trovão, meu amigo do coração.
1: Fala comigo, Vieirinha.
3: Fala, é o Vieirinha. Acabo de chegar na minha humilde residência. Tô aqui na minha cobertura, dando uma descansada depois de um dia maravilhoso de trabalho. Tomando um lanchinho da tarde, acaba a programação e vem pra cá tomar um lanchinho comigo. Deixa então aquele abraço a você, a toda a sua equipe de trabalho, a todos os manhãsuenses da região. Uma feliz tarde de sexta-feira e um final de semana abençoado por Deus, nós todos. Se der um tempinho, meu irmãozinho, toca aquela música Cordão de Ouro. Fica com Deus, Nossa Senhora Aparecida, que eu sou sempre, hein, meu irmão.
1: Valeu, Vieirinha. Abraço pra você. Obrigado pela companhia. Bom finalzinho de tarde. Quem tá aqui na sintonia também, vamos conferindo que tem mais recado aqui. Quem tá aqui participando com a gente é a Jandira. Jandira apareceu aqui. Jandira, boa tarde pra você. Já mandou aqui a mensagem dela e já tá pedindo aqui o sucesso aqui, ó. De Zezé de Camargo, tô oferecendo aqui pra toda a família, pra todos que estão ligados, né? E tá aqui, ó. Pra todo mundo que tá curtindo, desejando um excelente final de semana. Tá certo, então. Tô oferecendo aqui pra família, os vizinhos da Usina Sinceridade, do Bálsamo. Para todo mundo que tá ligado, curtindo a Rádio Nova, acabou de chegar do trabalho e tá curtindo a Nova FM. Ô Jandira, abraço para você, obrigado pelo carinho.
4: Oi, boa tarde!
1: Tem mais recado também aqui na programação. Quem tá aqui mandando recado também, a Claudineia tá em Reduto. Claudineia, boa tarde para você, minha querida. Excelente finalzinho de tarde. Obrigado pelo carinho de sempre aqui na Rádio Nova. A Claudineia que não perde a nossa programação. Quem tá aqui mandando recado também, vamos conferindo que tem mais abraço.
5: Oi, ele cresce.
1: Oi.
5: É a Ana Maria do Corpo.
1: Ana Maria.
5: Batiba, boa tarde. Passa uma música para mim aí do... Pode ser do Gustavo Lima, mais nova dele. Deixo sua escolha, ofereço para todos que estão ouvindo. Também minhas primas lá no Durandé, a Carmen, a Romária, o esposo dela, também para o meu primo lá, o João, a Déia, esposa dele, e para as duas netas dela. Fique com Deus aí, ele cresce. Um abraço para você. Um ótimo final de semana para você, para todos da rádio e para você. Fica com Deus. Um grande abraço para você e feliz para todos os ouvintes. A música do Gustavo Lima.
1: Beleza, Ana Maria. Abraço para você. Obrigado pelo carinho de sempre, pela companhia aqui na Rádio Nova. Tem mais recado, tem mais alô aqui na Nova. Boa tarde.
6: Boa tarde, Aligreis.
1: Oi,
6: aqui é a
1: Irani Xavier,
6: Igrejinha dos Vieiros.
1: Oi, Irani.
6: Estou pedindo uma música com o Zezé de Camargo, Irmão da Lua.
1: Certo.
6: Ofereço para vocês, para todos que estiver ouvindo. Estou ouvindo a Rádio FM.
1: Beleza, valeu, minha querida. Obrigado pelo carinho, pela audiência. Um abraço especial para todos aí da Igrejinha dos Vieiras, em Durandé. A nossa amiga Irani, que não perde a nossa programação também. Obrigado pelo carinho, pela audiência aqui na Rádio Nova. E aqui assim, né? A gente vai trazendo para você as queridinhas, as selecionadas da nossa programação.

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2: Como é que tá sendo o seu finalzinho de tarde? Aqui na Rádio 9 FM, vamos selecionando pra você, as queridinhas, a sua programação pra animar. Animar esse finalzinho de tarde, já no clima do final de semana, na sua sexta-feira, 11 de setembro. Você que tá ligado, tá em sintonia, já preparou aquela resenha com os amigos? Então, ó, você que tá indo embora pra casa neste momento, depois de um dia produtivo de trabalho, bom descanso pra você. Obrigado pela carona, pela companhia. Você que tá dirigindo neste momento, enfrentando o trânsito caótico de Manhuaçu. Como é que tá a temperatura por aí neste momento em Manhuaçu? 27 graus e a temperatura, umidade relativa do ar 56%. Para você que está conectado, a mínima prevista para hoje 18 graus. E agora, agora sim, bora mandar um abraço aqui, ó. A Rose e a Gilza estão ligadas, estão conectadas, estão curtindo a Rádio Nova. Obrigado pelo carinho, pela companhia. Tem mais recado, tem mais alô aqui na Nova, então fala com ele, Glazer.
3: Boa tarde.
2: Fala comigo.
3: Tarde, um ótimo final de tarde aí pra você, hein? Ele, Glazer, gostaria de ouvir Amor de Jasmim e oferecer pra todos os ouvintes. E eu tô aqui, rapaz, ainda tô trabalhando também. E eu vou ter umas 10 horas hoje.
2: Que isso, rapaz?
3: Até umas 10.
2: Você tá animado, ué.
3: Como o Ronaldão fala, né? É. Quem trabalha, Deus ajuda.
2: Isso, garoto. Ó, bem lembrado, né? Bem lembrado. Ô, Luiz, abraço pra você, bom trabalho. O Luiz, que mora no bairro Santana, tá ligado, tá conectado. Tá animado hoje, hein? Vai trabalhar até as 10 da noite. Você tá doido? Aí

que é? Como é que é? Renatinho nas teclas, William na guitarra, Chibata no sax, Ney no violão. 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

0: Ele Gleiser Sérgio. Ele Gleiser
1: Sérgio. Seu finalzinho de tarde desta sexta-feira, 11 de setembro. Tá chegando o final do programa de hoje. Obrigado você pelo carinho, pela companhia. Às 6 em ponto tem a Hora do Ângelus com a apresentação do Padre Carlos Eltoé Luiz Nascimento em um momento especial de oração e reflexão. E na sequência tem o Vibe da Nova. Você é convidado especial a participar, a se interagir e fazer parte dessa programação. E amanhã temos encontro marcado 3 da tarde, depois do Orelhão da Nova. Eu espero você, se assim o bom Deus nos permite, é claro. Agora a última sequência do Popline, um abraço carinhoso. Aproveite a sexta-feira, aproveite com moderação, hein? Até amanhã, tchau, tchau!

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Boa noite, meu irmão. Alegria, paz, bênçãos de Deus na sua vida. Agradeçamos a Deus o dia, os trabalhos. Agradeçamos a Deus a presença e a força, a luz e a graça derramada em nossos corações. Que Deus abençoe nossas famílias e nossos lares. Chegando ao final de mais um dia, início da noite, agradeçamos a Deus pelo seu amor infinito derramado em nossas vidas. A partir do trabalho, rezemos pelos doentes, enfermos, famílias enlutadas, idosos. Agradeçamos a Deus as nossas famílias e nossos lares. O anjo do Senhor anunciou a Maria, e ela concebeu do Espírito Santo. Ave Maria, cheia de graça, o Senhor é convosco, bendita sois vós entre as mulheres, bendito é o fruto de vosso ventre, Jesus. Santa Maria, Mãe de Deus, rogai por nós, pecadores, agora e na hora de nossa morte. Amém. Eis aqui a serva do Senhor, faça-se em mim segundo a vossa palavra. Ave Maria, cheia de graça, o Senhor é convosco, bendita sois vós entre as mulheres, bendito é o fruto de vosso ventre, Jesus. Santa Maria, Mãe de Deus, rogai por nós, pecadores, agora e na hora de nossa morte. Amém. E o Verbo se fez carne e habitou entre nós. Ave Maria, cheia de graça, o Senhor é convosco. Bendita sois vós entre as mulheres. Bendito é o fruto de vosso ventre, Jesus. Santa Maria, Mãe de Deus, rogai por nós, pecadores, agora e na hora de nossa morte. Amém. Rogai por nós, Santa Mãe de Deus, para que sejamos dignos das promessas de Cristo. Oremos. Infundi, Senhor, a vossa graça em nossos corações, para que, conhecendo pela anunciação do anjo a encarnação de Jesus Cristo, vosso Filho, cheguemos por sua paixão e cruz à glória da ressurreição. Ó nosso Senhor Jesus Cristo, vosso Filho, que é Deus, na unidade do Espírito Santo. Amém. Glória ao Pai, ao Filho e ao Espírito Santo, como era no princípio, agora e sempre. Amém. As almas dos fiéis, pela misericórdia de Deus, descansem em paz. Amém. Anjo de Deus, que por divina piedade sois minha guarda e proteção, iluminai-me, guardai-me, dirigi-me, governai-me. Amém.

Boa noite, queridos ouvintes da Rádio Manhuaçu, da Rádio Nova. Retornamos com mais reflexões sobre Maria Santíssima, nossa querida e amada mãe. Nessa semana, baseando-se na festa da terça-feira passada, Natividade de Maria Santíssima, nós estamos falando desse nascimento de Maria Santíssima. Ela que tem o título de Nossa Senhora da Natividade. E sabia que Nossa Senhora da Natividade é padroeira e protetora das costureiras? Isso mesmo. Então você, minha amiga, que é costureira, se você ainda não sabia, Nossa Senhora da Natividade é a sua protetora, é a sua padroeira. Além de ser também a protetora e a padroeira dos cozinheiros, dos destiladores, dos fabricantes de alfinetes e panos e da hospedaria. São essas devoções populares que o povo cristão católico tem e que a gente traz aqui. Nossa Senhora da Natividade, protetora dessas classes que eu acabei de falar. Nós vamos então agradecer a Deus pela oportunidade que nós tivemos nessa semana de conhecer um pouco mais dessa festa da Natividade de Maria, contando um pouco da história, trazendo esse momento mariano aqui com essa temática. Quero encerrar fazendo uma pequena oração. No dia do teu aniversário, quero louvar a Deus e celebrar a grande graça que é ter te recebido como mãe. Obrigado por carinho e proteção. Obrigado por todas as graças que recebo de ti diariamente. Seja hoje e sempre Nossa Senhora. Nossa Senhora da Natividade, rogai por nós. Encerramos e voltaremos na segunda-feira, se Deus quiser. Um santo e abençoado final de semana para você. Fiquem todos com Deus e até a próxima.

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1: Hora certa para você, 6:10. 6:10. O amor da cidade. Olha, a partir de agora tá começando para você a vibe da nova, sua vibe de sexta-feira aqui na Melhor, sempre com muita música e informação para você.
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1: Boa sexta-feira pra você, sextou! Mais uma sexta-feira chegando, hoje dia 11 de setembro de 2026. Ótima sexta-feira pra você, obrigado pelo carinho, muito obrigado pela companhia e sintonia. A partir de agora nós vamos juntos até às 9 da noite, com muita música. Bom finalzão de semana pra você! A partir de agora tem tudo que você gosta, música boa, a sua participação, seu carinho, a sua audiência e a sua companhia aqui na Nova FM, curtindo a sua vibe gostosa de sexta-feira. Sextou, são 6:11. A partir de agora sou eu, Adriano Dias, fazendo companhia aqui nos botãozinhos da Nova FM.

0: Olha, agora são 6h15, esse é o som do Justin Bieber, baby. Mandando aquele baby maneiro pro Wesley Pereira, meu hora extra, meu grande. Ele tá lá ligado com a gente, ele, o Alexandre e o Ronaldo tá ligado, curtindo a vibe da nova. Boa sexta-feira pra vocês, tá bom, meninos? Baby, baby. Abrindo com o Dilcinho Tortura. Tortura é saber que você está ligado, interligado, mas ainda não participou. 98454-1735. Manda ver aqui no nosso WhatsApp. Tô esperando você. Venha pra cá fazer parte dessa super sexta-feira com a gente. Nova!
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0: Então, agora são 6h18 aqui na Nova. Você curtindo essa vibe gostosa de super sexta-feira. E aquele alusão em Manhuaçu é para você que está aí conectado com a gente. 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

22. Você ligado com a gente, o Cauã. Bruno dos Santos Rosa do São Vicente. Tá ligado com a gente, querendo ouvir um som. Valeu, Brunão. Abraço também especial vai pro Valcimar Vieira Campos, do bairro Santa Luzia. Tá ligado com a gente. Valeu, Valcimar. O Vitor Aquiles Silva, bairro Lajinha, também tá ligado com a gente. Valeu, Vitor. Meu nome é Jaqueline Costa Rodrigues, moro aqui no Nossa Senhora Aparecida. Quero participar do sorteio, quero ganhar um par de ingressos. Beijão no coração do L. Glazer Sérgio, aquele que tava aqui com a gente, naquele momento mágico e especial, deixando a sua tarde mais gostosa, né? Abraço pra você, amanhã tem, né? O Pop Line. Olha, 6h22, a Maria Ribeiro dos Santos, do bairro Todos os Santos, também tá passando por aqui desejando uma boa noite para toda a galera. Daqui a pouco eu atendo a sua participação através do seu áudio, tá bom? Do seu WhatsApp 98454-1735. O Luiz Manuel Batista, do bairro Santana, também tá ligado com a gente, querendo participar da promoção do par de ingressos pro showzaço do Panda.

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Esse é o som do Henrique Juliano, Traumatizei, K10 com o grupo Menos é Mais, abrindo com Bruno Martini e Alok. Você ligado com a gente, curtindo a nova, maior e a melhor, mandando um abraço pro Emiliano da Silva Tomás, do bairro Santana. Valeu, Emiliano, abraço para você, obrigado, boa noite pro Thiago César. Manda aí seu nome completo, tá bom, Thiago? Manda o nome, o bairro e a cidade que você está falando, Thiago. Ó, o Márcio Evangelista, Márcio do bairro... Qual bairro? Manda o bairro aí, ô Márcio. Você não mandou o seu bairro? Manda pra gente aí, ó. Bom final de semana pra você também. Quero participar do sorteio. É nome completo, o bairro, a cidade que você está falando, pra gente cadastrar aqui, senão não dá pra participar, minha.

0: ajuda aí, hein?
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0: Pô, legal demais o som de Zeneto, Cristiano, Cadeira Cativa. Você ouviu também aqui o Justin Bieber abrindo aqui a sequência, mandando aquele salve legal pra galera que tá curtindo o Márcio Evangelista. Tá participando com a gente lá no Corpo do São Vicente em Simonésia. Um abraço pra Simone Silva também, tá ligada com a gente. Valeu, Simone. Abração pra você, obrigado pelo carinho, pela audiência e companhia aqui na Nova.
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Esse é o som da Anitta, anterior Simone Mendes, Direitos Iguais. Olha, agora faltando 15 minutos para as 7. Como é que tá o Volta para Casa nessa sexta-feira na cidade de Manhuaçu? Como é que tá, hein? Manda pra gente aí como é que tá o trânsito, onde você tá agora, o trânsito para ir embora para casa. Tá tranquilo? Tá fluindo bem? Então tá bom, tá tranquilo. Mas olha, a companhia deve ser com a Nova FM 88.3. Claro, música, informação e a sua participação. 98454-1735.

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1: Agora faltando 7 minutos, faltando 7 para as 7. Esse foi um som do Wesley Safadão. Camila Cabello abrindo aqui a sequência para você nessa noite gostosa de sexta-feira aqui na Vibe da Nova.

0: sempre digo, vocês mulheres são perfeitas de qualquer jeito, viu? Kleber e...
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1: A sua vibe especial aqui nessa sexta-feira, dia 11 de setembro. Você ligado com a gente, 7:02. Ótima noite pra essa galera que tá aqui curtindo a nova.
2: Boa noite, Adriano Dias, meu amigo do coração, ou melhor, radialista de Manhuaçu e da região.
1: Fala, Vieira.
2: Se não participou, vou participar agora, né?
1: Isso.
2: Tamo junto, meu irmão. Deixa um abraço aí a você, a toda a sua família, a toda a sua equipe de trabalho, a todos os manhuaçuenses da região. Uma feliz noite de sexta-feira, de descanso. Isso, pra quem vai, trabalho sexta. Pra quem vai. Eu acabo de chegar na minha humilde residência, ligadinho na tua programação, tomando um lanchinho. Vou descansar, que amanhã sai na madrugada. Se der o Debi, meu irmãozinho, toca aquela música Tornelada de Paixão, vai pra mim, pra você, pra todos os ouvintes ouvir. Deixa um abraço, Júlio Pampan também no Reduto. Fica com Deus, Nossa Senhora Aparecida, que eu sou sempre com ele, meu irmão.
1: Valeu, um abraço pra você, Vieira, um abraço pro grande Júnior Pampan, tá ligado com a gente. Abraço também pro Paulo Fragas, ligadinho, curtindo a nova.
3: Boa noite, Adriano Dias. Boa
1: Fala,
3: noite.
1: Meu rei.
3: É, tamo aí trabalhando. Ainda não acabou ainda, não.
1: Acabou nada. Tamo junto.
3: É, gostaria de ouvir a música Amor de Jasmim.
1: Amor de Jasmim.
3: Eu felizia pra todos os ouvintes aí da noite. Tchau, obrigado.
1: Valeu, abraço pra vocês aí, curtindo a nova, a maior e a melhor. Quem tá aqui com a gente também, participando, mandando ver, boa noite aqui pra você.
4: Boa noite a todos vocês aí da Nova FM, né? Tô aqui ouvindo a melhor e se tocar qualquer música do Panda aí vai ficar melhor ainda.
1: Valeu, garoto.
4: Tamo junto, um grande abraço a todos aí.
1: Abraço pra você, obrigado aí pelo carinho, pela audiência e também a companhia aqui na Nova. Claro, você curtindo a maior e a melhor é 100%. Você aqui na nuvem. Quem tá aqui com a gente também participando, ótima noite. Muito obrigado aqui pelo carinho, pela audiência, companhia. É o meu amigo, ó. Boa noite.
5: Fala, meu amigo. Boa noite. Beleza, beleza?
1: 100%.
5: Manda um alô pra nós, viu? Galera aí, São Vicente Simonese. Córrego, São Vicente Simonese.
1: Valeu.
5: Vou participar desse sorteio aí, fala comigo.
1: Valeu, Márcio Evangelista, ligadinho com a gente.

0: Essa é mais um sucesso de Guilherme Silva. É mais uma pedrada nossa. Tem que respeitar pra galera das cavalgadas. É mais ou menos assim, ó. E grita, rei! Hey! Pra cima, pra cima, pra cima, que nós tá aqui em São Paulo. E o quê?
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0: E a galera, dá um gritão pra nós aí, ó. Tem que respeitar.
1: Pois é, o som do Guilherme Silva, Amor de Jasmim, Eduardo Costa, Tonelada de Paixão, Corpo Nu, som do Panda. Olha, agora 7h15 aqui na Nova, você ligado, você interligado com a gente, 94541735, para você participar com a gente, você ligado, indo embora para casa, aquele abraço, você chegando em casa agora, aquele abraço, obrigado pela companhia, tá bom? Sempre bom ter você aqui fazendo parte da programação da Nova FM.
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1: Ó, legal demais esse som do Pixote no meio do processo. 7h25, você ligado aqui na Nova, curtindo a maior e a melhor. Quero mandar aqui um abraço pra galera que tá curtindo a Nova, mandando aqui no nosso WhatsApp 984541735. Uma ótima noite para você. Obrigado pelo carinho, pela audiência e companhia. Abraço pro Fernando Soares, está passando por aqui. A Fabiana, a Márcia também passando por aqui. A Cris, o Homero, a Larissa, a Fernanda, a Ana Cristina também. Um abraço super especial para Denise e também o César Basílio também passando por aqui. A Dirlene Carvalho, a Maria Freitas, abraço, Adriano. O programa tá magnífico, só tá tocando música boa. Toca Léo Foguete com Luan Santana pra gente. 7h26 aqui na Nova.
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0: Olha, 7h34, mandando um abraço pra Marlene e o Adão lá em Luisburgo, no bairro São Jorge. Estão ligadinhos com a gente, curtindo a Nova, a maior e a melhor. Abração pra você, o Edmilson dos Santos, do bairro Santo Antônio, também tá ligado com a gente, curtindo a Nova. Abraço para você.

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1: 7h43 aqui na Nova, esse foi o som da Taylor Swift, Zeneto Cristiano, e abrindo com Rose, abrindo aqui mais uma super sequência. Um abraço pro William Santiago, um abraço pro José Gomes, tá passando por aqui, o Paulo Ferraz, abração para você, o Juninho Ferreira, abraço também para toda essa galera que tá curtindo a Nova, maior e a melhor. O Júlio César Bueno de São Manuel também passando por aqui, abração para você, a galerinha de Belo Horizonte também tá curtindo através do aplicativo. Boa noite!
2: Adriano Dias, tudo oi. Bem com você? Boa noite.
1: Como é que você está, Simone?
2: Aqui, oi. Coloca uma coisa pra mim. Juliana Henrique, amor dos outros, oferecer para todos os ouvintes. E quem está escutando também, né?
1: Claro.
2: No aplicativo.
1: Todo mundo curtindo.
2: Ah, não sei. Né? Tá bom?
1: Beleza.
2: Até domingo, né?
1: Se tá normal, né? Domingo nós estamos juntos, se Deus quiser. A partir das 10 da manhã, logo após o Clássicos da Nova com o Cleide Borges, a gente faz companhia nesse momento especial que é o Estação Nova.

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0: Ah, sexta-feira tem que ter esse pagodinho legal do Menos é Mais com Raça Negra. Esse som ficou top demais. 7h54, faltando 6 minutos para as 8. Abraço para Cris, para Gilza, para Denise, para Rose. Todo mundo ligado, as meninas estão ligadinhas com a gente, curtindo a nova, a maior e a melhor. Ótima noite para vocês, sempre bom ter vocês aqui, meninas. Muito obrigado, um abraço também super especial. Vai para minha amiga lá em Vespasiana, Margarete Veríssimo. Grande Margarete, abraço para você. Obrigado pelo carinho, muito obrigado pela sua companhia sempre aqui na Nova FM. Aonde você estiver curtindo, aonde você estiver conectado com a gente, aquele abraço, ótima noite, super especial de sexta-feira.
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1: 8-2 aqui na Nova, mandando aquele abração especial pro Edson Cardoso, meu grande mestre da comunicação. Edson, tá ligadinho com a gente. Obrigado, Edson, pela audiência e companhia. Um abraço também pra ele, sempre curtindo a Nova. Abração aqui pro Fábio, tá ligado? Valeu, Fábio. Abraço pra você, meu amigo. Obrigadão aí pela companhia também. Quem tá por aqui também, boa noite.
2: Boa noite, meu grande amigo Adriano Dias. Que prazer imenso estar na programação com você. Eu sou aqui com o radinho ligado.
1: Grande Maiara.
2: Na sua programação, hein?
1: Bom
2: Bora
1: demais.
2: Bora pra nós aí a música do Henrique Juliano. É Rancorosa.
1: Beleza.
2: E eu estou aqui lavando as minhas roupas ligadinho na sua programação.
1: Coisa boa, hein?
2: Manda aí. O Rony já tá dormindo.
1: Ah.
2: E hoje, ontem, ele mandou um grande abraço pra você na rádio.
1: Eu ouvi.
2: Como ele manda todo

0: todos os dias, hein?
1: Com certeza.
0: Tá? E eu ouço a maior melhor, hein?
1: Então tá bom, aquele abraço pra você, obrigado. O Ronald veio aqui na rádio também, eu não estava aqui, mas ai, ai, ai, o meu coração ficou assim apertado quando eles falaram, ó, o Ronald veio na rádio, queria te dar um abraço. O Ronald, ele tá dormindo, mas a mamãe Maiara vai mandar esse abraço e esse beijo especial na testinha dele agora, pra ele descansar bonitinho, repousar junto com os anjos, tranquilo, de boa, de paz, porque amanhã ele tá todo rindo e brincando junto com essa família linda. Maiara Benevides, da Sagrada Família, tá sempre ligadinha com a gente, ela, o esposo, toda a família curtindo a nova, a maior e a melhor.

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0: Olha, legal demais o som da Marília Mendonça. Foi por conveniência. Acato com Péricles, Murilo Rufus, Matheus Fernandes, Henrique Juliano, Rancorosa, abrindo aqui a sequência. Agora são 8h15 aqui na Nova.
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1: Olha, 8h19 aqui na Nova, mandando um abraço pra Claudineia, Lucindo Rodrigues de Reduto, sempre ligada com a gente, né, Claudineia? Abração pra você, obrigado pela companhia. O Miguel José Jordão de Martins Soares do Córrego do... Córrego do Jordão, tá ligado com a gente. Valeu, Miguel, um abraço pra você, brigadão aí pela sua companhia aqui na Nova.

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1: 8h23 aqui na Nova, depois de curtir Dilcinho com Rafinha e som com Nadson Ferinha também, duas. Você ouviu o Cleiton com Romário. Calma aí, campeão. Calma aí, campeão. Aumenta o volume. Sai daqui não, cara. Poxa, fica com a gente até o final. Tá tão bom a sua companhia. O Éder do Corre do Funil em Reduto tá ligado com a gente. Valeu, Éder. Abraço pra você, meu amigo. Oh.
2: Presta atenção nessa aqui, ó.

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2: Olha, agora são 8h36 aqui na Nova. Esse foi o som do Matheus Cauã, basiquinho, anterior, Natanzinho Lima, Sonho de Amor, abrindo aqui a sequência. Fica só no basiquinho, isso porque hoje é sexta-feira, afinal de contas, o final de semana chegou e você tá curtindo a Nova número 1 da cidade.

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0: Ficou legal demais esse som da turma do pagode. Ferrugem, Mumuzinho, duvido. Jorge Henrique com o Rodrigo cantando. Eu duvido. Eu também duvido, claro que eu duvido. Abrindo com o Suel, Grupo Menos é Mais, aquela vitamina C. Sexta-feira tem que ter aquele pagode, aquele som maneiro pra galera que tá curtindo a nova, maior e a melhor. Quem ouve sabe o que é. A galera tá aqui participando. Boa noite pra você.
1: Boa noite, João.
0: Oi.
1: Aqui é Maria Vilene.
0: Fala, menina.
1: Ela tá passando. Eu tô pedindo música pra minhas filhas. Na Matinha, em Baixo Santana. Meu filho vai aniversariar dia 17.
0: Bom demais,
1: ué. Pra minhas amigas, pra toda a minha família. E pra todos que estiver ouvindo.
0: Valeu, um abraço pra você, tá bom? Maria Zilene tá ligada com a gente, mas eu, Adriano, me ajuda aí, hein? 8h45 aqui na Nova.
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com aquela galera que tá fazendo aquele churrasquinho nessa sexta-feira pra apreciar o final de semana que tá chegando. É bom demais, né? Esse pagode do Thier, lugarzinho, lugar melhor é o berço da família, no braço daquele

0: Abraço daquela família linda.
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0: A sua sexta-feira muito mais gostosa e especial aqui na Nova, curtindo a maior e a melhor. Você que participou, você que mandou a sua mensagem, isso, nós vamos sortear dois pares, isso, dois pares de ingressos para o mega show do Panda que vai acontecer no dia 10 de outubro aqui na cidade de Manhuaçu, que vai ser assim, ó, um sucesso total. Com certeza, porque você vai estar presente nesse mega show, né? E hoje o sorteio saiu para Késia Cândido do São Vicente. A Késia Cândido do São Vicente, final do número 9740, pessoal da produção vai entrar em contato com você, tá bom? Késia Cândido e a Maria Ribeiro dos Santos, do bairro Todos os Santos, final do número 5197, 5192, final do número 5192, a Maria Ribeiro dos Santos, do bairro Todos os Santos, e a Késia Cândido de São Vicente, são as duas contempladas num par de ingresso do show do Panda que acontece no dia 10 de outubro aqui na cidade de Manhuaçu. Beijo pra vocês, obrigado pelo carinho, foi bom demais passar mais uma semana com vocês. Eu volto no domingo no Estação Nova a partir das 10 horas da manhã e na segunda-feira completando as férias do meu grande mestre Rafinha, junto com você aqui na segunda-feira também no Vibe da Nova a partir das 6. Porque amanhã Cleide Borges vai estar com vocês aqui trazendo aquela música gostosa, aquele jeito especial de fazer rádio. Para fechar super bem o programa de hoje, esse é o som do Périx com a Ludi, Sinais de Fogo.
3: Sinais de Fogo.
0: Tchau, gente.
3: Ludmilla e Pericão.
4: Graças a Deus.

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16: Está no ar a voz do Brasil. As notícias do governo federal que movimentaram o país no dia de hoje.
17: Olá, boa noite.
18: Boa noite para você que nos acompanha em todo o país.
17: Sexta-feira, 11 de setembro de 2026.
18: Vamos ao destaque do dia.
17: Inflação de agosto fica negativa em 0,32%, segundo o IBGE.
18: Redução do índice foi impulsionada por setores de habitação, transportes, alimentação e bebidas.
17: Conab aponta queda de valor de produtos da cesta básica, Graziele Bezerra.
19: Os maiores descontos ficaram com a batata inglesa, cenoura, cebola, tomate, ovo de galinha e café moído.
18: Dia do Cerrado.
17: Dados do DETER mostram queda de 19% do desmatamento no mês de agosto em relação ao mesmo período do ano passado.
18: E o levantamento aponta que 51% do Cerrado é considerado prioritário para a segurança hídrica do Brasil. Gabriela Noronha. E educação.
17: Estudantes do ensino médio têm até 15 de setembro para se inscrever na Olimpíada Nacional de Empreendedorismo. Natália Koslick.
20: A competição começa no dia 18 de setembro com uma prova online. As questões envolvem raciocínio lógico, inovação e empreendedorismo com situações do cotidiano.
18: Hoje na apresentação da Voz do Brasil, eu, Mariana Jungmann e Nazi Brum.
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18: A pesquisa mensal do IBGE, divulgada hoje, mostrou uma queda de 0,32% na inflação oficial do país no mês de agosto.
17: Impactaram o resultado de descontos na conta de luz, nas passagens aéreas, nos preços de combustíveis e de alimentos.
19: O Índice Nacional de Preços ao Consumidor Amplo, que mede a inflação oficial do país, teve queda de 0,32% em agosto. O valor ficou 0,39 ponto percentual abaixo do registrado em julho. Os grupos que exerceram maior impacto sobre o resultado foram habitação, transportes, alimentação e bebidas e comunicação. Em relação à habitação, Fernando Gonçalves, gerente do IPCA, explica que um fator que influenciou foram os descontos na conta de energia elétrica.
21: Aquele registrado no grupo habitação veio da contribuição de menos 0,33 pontos percentual da energia elétrica residencial, que recuou